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5: 9:09, vale a pena ressaltar uma coisa, tá, gente? 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Vai, vamos tocar, né? Um abraço aqui pro Arnildo Beck e a esposa, né? O Arnildo Beck e a esposa estão ligados com a gente também lá no Uruguai, né? Curtindo um friozinho lá no Uruguai, hein, Arnildo? Ah, não tá fácil a coisa, viu? Não tá fácil a coisa, né? O Arnildo e a esposa Adriana aí, tá? Ah, valeu, aquele abraço pra vocês aí também, tá? Vamos mandar mais abraços aqui pra quem, né? Vamos abrir aqui. Vamos ver aqui, né? Ah, o Verney Miller aí, né? Verney tá ligado com a gente também, né? A Lisiane e o Michael, né? O seu Armando e a Jane. Almerinda Lopes, aquele abraço também, né? Pessoal que tá ligado com a gente aí então, né? Vamos trazer aqui então um forrozinho com acordes de ouro.

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0: com 26. O Anildo, a beca é de lá 7 graus no Uruguai. Vamos ouvir o Iraí aqui, né? Cadê tá o Iraí? Tá aqui.
1: Boa noite, Furão. Tudo bueno? Furão, toca Terceira Dimensão, meu amor, meu tesouro. Um abraço.

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1: 9:33, daqui a pouquinho te atendo, tá, meu amigo Raul Pavanato? Daqui a pouquinho eu te atendo, tá? 9:33, 9:33, hoje é segunda-feira, 10 de agosto. Pois é, 10 de agosto, tem um rapaz de aniversário ali no Rincão Bonito, né? O seu Telmo Besco, tá? Telmo Besco tá de aniversário hoje, né? 10 de agosto. Faltava só ele da nossa turma aí, viu? Faltava só ele da nossa turma aí, tá? Mas chegou, né? Chegou a vez, né? Fazer o quê, né? É, a idade chega. Vamos lá. Vamos ouvir aqui a Vonete. Cadê tá a ligação? Tá o áudio da Vonete aqui. Fala aí, Vonete.
2: Oi, Furão. Aqui é a Vonete pedindo a música para os irmãos dela. Ó. Todas as irmandades e para os cunhados e cunhadas. E pros meus filhos, Carla e Arne, e a neta Amanda e Vicente. E pro Nilton, pro Dia dos Pais. Música bem bonita aí pro Dia dos Pais.
1: Vamos mandando pro Dyson e pra Eliane também, Cruzeiro do Sul.

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1: 9h48, 9h48. Seguimos. Vamos ouvir aí o Raul Pavanato.
2: Certo, Raul. Não tá sabendo, bem tranquilo. Eu queria pedir uma música. Hoje tá um dia próprio, tomar vinho, tá frio. Copo de vinho, podia rodar para mim, agradeço, certo? Valeu, boa noite.
3: Logo falou pra mim.
2: Bom frio para nós aí, vamos curtir.
1: Pode deixar. Vamos rodar o copo de vinho aí do Leandro Leonardo, então, né? Tá bom pra tomar um vinhozinho, né? Eu tomei um café. Tomei um café, daqui a pouco vou tomar mais um café. Quem sabe depois, mais adiante, eu tomo mais um café. Comer um merengue.

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9:58. 9:58. Abraço aqui pra Valmira. A Valmira tá pedindo música Casinha de Aço, oferecer pro meu pai José Urbano Machado. Valeu, tá chegando aí, ó.

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2: Agora, 10 horas, 2 minutos e meio, abraço pro meu amigo, o Neca, né? O Neca tá pedindo música pra turma que tá na sintonia do programa, pessoal, os parentes aqui de Cerro Branco, né? Também pra esposa Cleusa, pra filha Gabriela, a dança do porcelanato.

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10 horas e 10 minutos. 10 e 10 agora eu atendo aqui. Atendo aqui quem? O Gilson Lucas, ele tá pedindo música pro primo Jefferson Gonçalves da Rosa e sua família em Paraíso do Sul. Casa de Caboclo. Vamos trazer aqui então Casa de Caboclo com o Rick Renner.

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10h16, 10h16. Vamos mandando aqui agora, né, pra Nelce, Puneco, Wilson, Miguel, Jussara, Pietro, Milena, Juninho, Júnior, Kênia, Brunildo, José, Unilo, Aeni, Eleni, o Fernandinho, Andriele, a Jocelaine, Almiro, Gabriel, Guilherme, Giovana e os amigos e amigas. Vamos mandando também pra Jussara Bredo. Essa aqui, ó, bem bonita, ó.

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10 horas 26 minutos. O meu amiguinho, o Fernandinho, né? Fernandinho tá pedindo música pro seu Nilo, pra Eni, pra Eleni, pra Andriele.

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6 minutos, 10:36. Vamos em frente, mandando aí pra Almerinda Lopes, aquele abraço, obrigado aí pela companhia. Vamos mandar também, né? Vamos mandar essa aqui também pra Claudete Maneco, a Thaís, a Tailane, o Claudionei, a Sheila.

alterada. Deus Anua com Amadão Batista. Agora a Dona Mike, né? A Dona Mike também vai escutar uma daquelas bem boa, né, Tifurão? É? Claro que sim, né? Claro que sim, a Dona Mike vai escutar uma bem apaixonada, né? Vamos lá, então.

0: nunca quer, né?
1: Não, acho
0: mas
1: que não.
0: Eu não sou a melhor pessoa pra falar.
1: Deixa pra lá, né?
0: Deixa aqui. Marília Mendonça!
1: Gustavo Mioto!
0: Obrigado,
1: te
0: obrigado.
1: Amo
0: você.
1: Te amo.
0: Muito obrigado.
1: Eu e o Brasil inteiro ama você.

0: Já que um mês e pouco igual eu tô agora, me fala aí se vale a pena.
1: Vale não, viu?
0: Valeu, Goiânia!
2: Obrigado,
1: Guilherme. E aí, Arnaldo?
0: Obrigado.

0: prazer cantar com você.
1: Quatro vírgula nove. 23 horas e 8 minutos.

0: Muito bom. Muito bom.
1: Será que tem alguém apaixonado nesse recinto hoje?

0: 김한진.
1: Olha ela ligando de novo, rapaz.
2: Amor que é bom?
3: Nada.

0: apresentador.
1: Eu tô assim, ó.

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1: 23 horas e 57 minutos.

0: 0:13.
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0: Obrigado, lindona. Obrigado. Deus abençoe.
1: Muito obrigada.
0: Que alegria ter você aqui nesse projeto lindo.
1: Feliz demais. Maria.

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0: tamo junto!
1: Obrigado, gente!
0: Vem!
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0: Se aceitar assim, a gente já começa a namorar agora.
1: Esse é o Clube do Araújo.
0: Thiaguinho!
2: Escuta essa história, senhor. Real, hein?

0: Aziz. Olha isso, olha isso.
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0: Obrigada, gente.
1: Joneta, é impossível vir aqui na sua casa e a gente não cantar umas modas caprichadas.
2: Na nossa intimidade não pode faltar uns modão, né, Fred?
1: É verdade.
2: Essa sequência aqui é boa.
1: Bora, né?
2: Bora, bora com nós.
3: Fechou.
1: Vem assim, ó.

Quem nunca passou noites em claro, esperando aquela pessoa que você ama, buscando aquele alguém, querendo ficar apenas 10 minutos ao lado dessa pessoa, hein?

Quem nunca passou noites em claro, esperando aquela pessoa que você ama, buscando aquele alguém, querendo ficar apenas 10 minutos ao lado dessa pessoa, hein? Afinal de contas aqui, quem nunca amou, hein?

0: é fácil. Mas também não é tão difícil.
1: Sempre passa.
0: Obrigado, dói, meu irmão. Obrigado, Murilinho.
1: Muito feliz de estar aqui com vocês.
0: Feliz demais, obrigado, cara. Que sonho.
2: Cleiton Romário!

0: É hit, bebê!
1: E por falar em parcela, pode fazer dívida.
0: Pode fazer dívida.
1: Tchau, obrigado! Valeu! Se você tem na sua vida alguém que já te machucou demais, pega o cinto de Deus na sua mão e agora dá um tchauzinho pra ela.

0: MC Bruninho.
1: Valeu, Bruninho.
2: Aê,
1: muito
2: galera.
1: Sucesso, viu? Obrigado pelo carinho. Obrigado por participar desse momento tão especial na nossa carreira.
2: É,
1: tamo junto.
0: Fenômeno.
1: Muito sucesso. Salva de palmas pra Bruninho. Valeu, pai.

sei. Essa dói, hein, companheiro.

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0: Ela sempre foi a minha vida.
1: Tem certeza disso, rapaz?
0: Sempre foi. 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
1: Oh, meu Deus!

0: Como é que a gente fica?
1: Como? Como a gente fica?
0: Tem muita gente que vive isso aqui, viu?

0: Tem gente que é assim, né?
1: Demais da conta.
0: O quê?
1: Fica ligando toda hora. 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

quem insistir. 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

0: as melhores que tem. 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

0: 6 horas.
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Esta é a YM472, 104,9 FM, a emissora da Associação para o Desenvolvimento de Cerro Branco, que neste momento estamos iniciando nossos trabalhos relativos à terça-feira, 11 de agosto de 2026. A todos, um nosso muito bom dia. E vamos para a nossa mensagem do dia.

Seu sofrimento bateu à sua porta, não se desespere. São bem-aventurados os que choram, porque serão consolados. O sofrimento parece a todos um mal. A dor apavora, mas quando aprendemos que a dor é uma libertação que nos devolve a paz ao espírito, passamos a julgá-las menos dolorosas. Para que sua dor doa menos, aprenda a conformar-se com ela, porque ela representa a sua libertação. Um bom dia e uma ótima terça-feira.

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1: Vamos a partir de agora atendendo nossos ouvintes, mandando o seu telefone ou mandando sua carta, né? Estamos aí então para mais um Acordando com a 104. E nosso primeiro espaço é o Roda do Chimarrão.
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1: Manda um abraço a todos aí que já estão com o rádio ligado na cabeceira da cama, né? Outros já levantaram, já estão tomando chimarrão, outros estão... E tá aí, cada um no seu sistema, né? Está aí. E nós vamos lá, então, abrindo a parte musical. E vamos, então, até às 7 horas com o Roda do Chimarrão.

6:13 è a 104,9 FM Radio Consero Branco e o Roda do Chimarão. Vamos lá com mais música, enquanto o pessoal vai mandando seus

6 horas e 16 minutos, temperatura 6 graus, hoje um pouquinho mais que ontem, né? 5 ontem assim. Vamos então atendendo a Terezinha, o Neri, estão lá na sintonia, querem ouvir uma música, oferecer lá para o seu Darcy, para a Silei, para mim, para a esposa e para todos os ouvintes, né? Pediu aí os pontinhos, né? Tá aí, então com o Amado Batista.

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Muito bem, né? São 6 horas e 33 minutos, é. Seu Hilton também nos mandou. Hoje, bom dia. Hoje é dia do estudante, né? Para quem estuda, também o dia do advogado, né? Dia do advogado e dia do garçom e dia da televisão. Então tá, ontem não foi possível, né? Entrar com a rádio devido a compromisso, acabei esquecendo de anunciar um aniversário que ocorreu ontem, né? Mas vai os parabéns e que o Deus, nosso Deus triuno, continue te abençoando, Aldair, como o fez até aqui. É, nosso ex-colega Aldair Suzy, ontem estava de aniversário, né? É, mandei os parabéns para ele, né? E então vai aí as músicas na sequência. Também, né, quem pediu, né, seu Darcy, do Travessão, né, para a esposa Shirley, para todos os ouvintes que estão na sintonia, né, pediu aqui Fica Amor, né, com Trio Pereira de Moura. Também, nosso amigo Dibirto também pediu, né, essa música aí. Então vamos rodar, né, vamos aproveitar. Rodar aí para os dois aí a mesma música, dois pediram a mesma música, então vai aí na sequência com o Trio Pereira de Moura.

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Son 6:51, 6:51, é a 104,9 FM, Rádio Conde Cerro Branco, é, vamos lá, na sequência aí da nossa programação, faltando só 9 minutos para 7, é, vamos atendendo lá seu Eugênio Vajos, Dona Rosalina, né, que estão sempre na sintonia lá do programa, querem ouvir então as músicas da programação, vai aí então a sequência musical.

É, né, seu Eugênio, sem ela não sou ninguém, né? Que bom. É, ele pediu uma vez essa música aí. Vamos lá, então, na sequência, faltando 5 para as 7, né? Quem pediu aí? O Giovanni, né? Giovanni aí para Josi, né? Para Marcela e para o Jardel, e para nós da rádio. Então tá aí, vamos lá, então. 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

0: Muito bem, são 6 horas e 59 minutos, faltando meio minuto para as 7. Vamos encerrando aqui o nosso Roda do Chimarão.
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0: Roda de Chimarão volta amanhã, neste mesmo horário. Na sequência, nosso espaço, nossos avisos, comunicados, recados, apoiadores e convites.
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0: Muito bem, são 7h06, 7h06, não temos mais outros avisos, né? Voltamos amanhã então com espaço, nossos avisos, comunicados, recados, apoiadores e convites, são 7h06, tempo nublado, né? Tempo nublado, 6 graus, né? 6 graus. Mandando um abraço lá, seu Renato Klein, né? Mandou seu bom dia, né? E está aí, essa música eu não tinha tocado, acho que ainda, né? Mas achou bonita, né? Então, muito boa, né? Todas as músicas dele são boas, né? Seu Renato? Vamos lá, então, com o Café Colonial, agora até as 7h18. Até as 7h18, temos 7h07. Hoje não temos aí o programa da Emater. Vamos então com o Café Colonial e homenageando os aniversariantes, né? Todos que fazem aniversário neste dia de hoje, sinto ser homenageado aí do nosso programa Café Colonial. Vamos lá, lindo dia!

São 7h13, é, vamos ver, o tempo vira e chuva retorna ao Rio Grande do Sul, breve trégua, né, então tá aí, né, já novamente, né, começa, vai querer chover, né, mas alguns lugares pode ser que nós escapamos. Vamos ver o que, que nós temos aí. Socorristas buscam sobreviventes de terremoto na Colômbia. Mortos sobe para 132. Olha, de novo, né, esse terremoto lá na Colômbia. Hugo Mota retribui gesto do presidente e diz que apoiará a candidatura de Lula à reeleição. Edmundo Luiz Fabiano e Marcelinho Carioca, ex-goleiro que vão concorrer em 2026. Muito bem, não temos mais notícias interessantes aí. Vamos a mais música, né? Que não interessa é música nesse Café Colonial desta terça-feira.

0: Muito bem, são 7h18, vamos encerrando aqui o Café Colonial, que volta amanhã. Na sequência vem aí Luz do Caminho, apresentado pelo professor João.
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2: Bom dia, você que está do lado do rádio, você que está ligadinho conosco. Eu sou o professor João e estou chegando mais uma vez até ao recesso do seu lar com o programa Luz no Caminho. Este programa que vai ao ar de segunda a sexta-feira, sempre nesse horário, para levar até você as informações do nosso trabalho aqui em Cerro Branco, em Novos Cabrais, e também reforçar aquele convite para aquela pessoa que precisa de uma orientação espiritual, para aquela pessoa que, de repente, ela esteja, quem sabe, passando por um momento de muita luta, de muita batalha, aquela batalha muito árdua, né? Que faz você sofrer, que faz você chorar, que aquela batalha que você, de repente, fica anos batalhando e não consegue sair dessa luta grande aí. Então, gente, hoje eu vou estar atendendo aqui em Cerro Grande, daqui um pouquinho, né? Aliás, em Cerro Grande, em Cerro Branco, aqui em Cerro Branco, eu vou estar atendendo daqui um pouquinho, 8 horas da manhã, eu vou estar atendendo ali ao lado da borracharia do Lick, na rua da Câmara de Vereadores, certo, pessoal? Você é o nosso convidado especial, você que está aí na sua casa, aqui na cidade, ou quem sabe no interior do município, quem sabe tem outra cidade, mas venha consultar conosco. Até porque eu vou começar a atender hoje às 8 da manhã e vou ficar até às 5 da tarde atendendo as pessoas que ali me procurar. E no momento da consulta, gente, é aquele momento que a gente vai abrir um espaço da vidência, um espaço da revelação espiritual para você realmente se sentir mais à vontade e descobrir a origem, a causa dos problemas, a causa das grandes dificuldades que você está enfrentando. Uma vez que você descobre a causa, a origem e as raízes desse mal, você tem como vencer, você tem como ultrapassar esse mal de uma vez por todas. Então, preste bem atenção, daqui um pouquinho, 8 horas da manhã, eu já vou estar com as portas abertas ali da nossa sala de atendimento para atender você, né? Você que vai dar aquela fugidinha, sair de casa, aquela fugidinha aí do trabalho, aí do interior e vir e consultar conosco. E às vezes, por uns 5, 10 minutos que você vai ali conversar, você vai conseguir vencer esse problema que poderia durar a vida toda, ou quem sabe tem durado até aqui desde o início da tua vida. Tem pessoas que levam as pessoas doentes, que levam peça de roupa, levam foto, né, um documento, algo representativo da pessoa para tirar a consulta, que às vezes a pessoa não pode ir, às vezes a pessoa não quer ir, tem vergonha de ir ou não gosta, mas tem sempre alguém da família que quer consultar, que quer ajudar essa pessoa. Então, eu acredito assim que a melhor coisa que existe é quando nós ajudamos alguém, é quando nós fazemos algo de bom para alguém. Então, você, meu amigo, minha amiga, não tem por que ficar aí sofrendo, chorando, lamentando, né? Dizendo, olha, eu vou sofrer a vida toda, eu não sei mais o que vou fazer, já não estou suportando essa dor, não estou suportando essa enfermidade. Às vezes a pessoa fica naquele desespero e ela não toma uma atitude. Ela não vai no médico, ela não procura um especialista e ela também às vezes não vai numa religião. Então você tem que procurar. Procure o seu médico, procure, os melhores médicos, pessoas capacitadas para te ajudar. E se você já fez isto, ou se você não fez e quer vir aqui consultar comigo, venha consultar comigo. Certo, gente, eu tenho atendido pessoas, né, praticamente já há 50 anos, que eu venho desenvolvendo os meus dons espirituais, e cada vez a gente aprende mais com Deus, e eu tenho ajudado centenas e centenas, por que não dizer milhares de pessoas que têm nos procurado por esse Brasilzão afora aí. Tem ajudado muitas pessoas, pessoas que já não tinham mais esperança, pessoas que já tinham perdido a esperança de ser feliz. Porque chega um momento que a pessoa já bateu em tantas portas, já foi em tantos lugares, já fez tantas coisas e continua do mesmo jeito, a pessoa acaba perdendo a fé. Já teve pessoas que me procurou que já não acreditavam mais em nada. Mas em apenas 5 minutos, preste bem atenção, apenas 5 minutos sentado ali no meu consultório, conversando comigo, a gente esclarece para a pessoa e ensina a pessoa como vencer. É prático, né? E a pessoa só não vence se não quer. A pessoa só não sai do problema se ela não quiser sair. Mas eu acredito que ninguém gosta do problema, ninguém gosta de enfrentar um problema sério aí, que muitas vezes isso traz uma destruição familiar, né? Quantos problemas chegam do nada, né? O casamento tá muito bom, quando vê, chega aquele problema ali e destrói o casamento. Quantas pessoas que você mesmo conhece, você sabe que eu não estou falando simplesmente coisas que vêm aqui na minha cabeça, não. Mas preste bem atenção, você sabe disto. Quantas pessoas que estavam muito bem no casamento, estavam muito bem casadas, eram felizes, não é mesmo? E hoje não estão mais juntos. Acabaram separando. Ah, mas foi por causa do homem, foi por causa da mulher, é porque fulano prestava. Não, não funciona por aí. Não é bem assim. Viu? É necessário muitas vezes a pessoa parar, pensar e analisar. Existe muito olho, muita inveja, muitos trabalhos feitos, queira você acreditar ou não, existe muitos mal que são lançados sobre as pessoas e as pessoas não conseguem se endireitar, não conseguem se equilibrar e acabam fazendo uma das maiores besteiras muitas vezes, né? Alguns cometendo, né, até o suicídio com a própria vida, alguns suicidando alguém da sua família, alguém que não faz isso, mas acaba se autodestruindo nos vícios, bebidas, drogas e tantas coisas. Então, o mundo que nós vivemos só tem algo para nos oferecer, que é sofrimento, dor e lágrima. Porém, Jesus tem algo de bom, é oferecer a libertação para você desses maus, é te dar força para você vencer, força para você entender as coisas, força para você suportar, tocar teu barco para frente e ser feliz com a tua família. E eu sempre digo: problemas, problemas todo mundo tem. Dificuldades muitas vezes, né? Lutas invencíveis, e aí a pessoa, né, acaba tendo isso aí, faz parte do dia a dia. Agora, quando se torna isso aí 24 horas, um problema, uma luta, uma dor, uma enfermidade, 24 horas na vida da pessoa, durante anos e às vezes durante uma vida. Então aí a coisa muda de história. Quer dizer, tem alguma coisa espiritual atrapalhando você? Tem alguma coisa que foi feito para você? Ou seja, Alguém lançou um olho gordo, alguém lançou uma inveja, alguém mandou fazer alguma coisa. E aí as coisas começam a acontecer. Eu, às vezes, eu costumo sempre sair um pouco para o interior, quando vou fazer trabalho, e passo, às vezes, nas encruzilhadas, nos trevos, e eu encontro coisas feitas ali, coisas, invencíveis, e aí a pessoa, né, acaba tendo isso aí, faz parte do dia a dia. Agora, quando se torna isso aí 24 horas, um problema, uma luta, uma dor, uma enfermidade, 24 horas na vida da pessoa, durante anos e às vezes durante uma vida. Então aí a coisa

0: coisa que foi feito para você. Ou seja, alguém lançou um olho gordo, alguém lançou uma inveja, alguém mandou fazer alguma coisa. E aí as coisas começam a acontecer. Eu, às vezes, eu costumo sempre sair um pouco para o interior, quando vou fazer trabalho, e passo, às vezes, nas encruzilhadas, nos trevos, e eu encontro coisas feitas ali. Paro o carro, às vezes, para dentro do carro, vou olhar ali, já encontrei nome de pessoas, encontrei ali nome de crianças, muitas vezes, e ali está escrito muitas vezes aquilo que foi pago para destruir a pessoa. Então, meu amigo, minha amiga, não ache que todo mundo é teu amigo, que todo mundo gosta de você. Você pode ser a pessoa mais maravilhosa sobre a face da terra, mas tem alguém que discorda de você. Então, no nosso trabalho é um trabalho simples, um trabalho que a gente faz com humildade, com carinho, com amor, mas, porém, fazemos com dedicação. Fazemos com pontualidade para ajudar as pessoas. E você que está me ouvindo é uma pessoa que merece ser abençoado. Então, me procure. Daqui um pouquinho eu vou estar ali já na sala de atendimento para atender você, para atender a sua família, atender as pessoas que nos procurar, não importa de onde você vem. O importante é que a gente possa ajudar você e solucionar os teus problemas para que você possa se tornar um grande vitorioso. Então, eu quero convidar você para hoje, a partir das 8 horas, ao lado da borracharia do LIC, na rua da Câmara dos Vereadores ali, bem pertinho da tua casa, quem sabe, né? 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E na quarta-feira e na quinta-feira eu vou estar em Novo Cabrais, ali na rodoviária Novo Cabrais, quarta e quinta. E sexta-feira a gente tem atendimento forte aqui em Cerro Branco novamente. Então, hoje, que é terça, e amanhã, ou, aliás, hoje que é terça e sexta-feira aqui em Cerro Branco, tá? Amanhã eu tô ali em Novos Cabrais e quinta-feira também. Certo, meu amigo, minha amiga? Eu vou ficando por aqui, que Deus abençoe você, que Deus ilumine teus pensamentos e que você possa tomar uma das melhores atitudes da tua vida, que é nos procurar para ser liberto desse mal. Uma coisa é certa, o momento que você nos procurar, através do poder de Deus, da graça de Deus, nós vamos esclarecer para você o que você precisa fazer. E se você fizer direitinho, Deus vai te abençoar. E amanhã eu volto nesse mesmo horário aqui na emissora com o programa Luz no Caminho. Um abraço a todos, fiquem com Deus.
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2: Muito bem, volto então amanhã. Na sequência, vamos então encerrando aqui nosso Acordando com a 104, que volta amanhã de manhã a partir das 6 horas. São 7 horas e 31, vamos iniciando então o programa Caminhando com a Igreja.
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Bom dia, ouvintes da nossa rádio comunitária. Estamos aqui mais uma vez para levar a todos vocês o programa Caminhando com a Igreja, nesta terça-feira, dia 11 de agosto de 2026. Rezamos juntos. Senhor, no silêncio deste dia que já amanheceu, venho pedir-te a paz, a sabedoria, a força, a serenidade. Queremos olhar hoje o mundo com os olhos cheios de amor, ser mais paciente, mais compreensivo, mais manso e prudente, ver além das aparências teus filhos como tu mesmo os vês, e assim não ver senão o bem em cada um. Cerra meus ouvidos a toda calúnia, guarda minha língua de toda maldade, que só de bênção se encha meu espírito, que eu seja tão bondoso e alegre que todos quantos se achegarem a mim sintam a tua presença. Reveste-me de tua beleza, Senhor, e que no decurso deste dia eu te revele a todos. Amém. Esta semana, então, de 10 a 16 de agosto, estamos na Semana Nacional da Família. Existe, então, um folder para fazer encontros, né, orações, bênção diária, praticar sempre o diálogo e também a Eucaristia na família. Mas, neste momento, então, rezamos pelas famílias, pela minha, pela sua e por todas aquelas que necessitam de oração. Senhor Jesus, que fizeste da família o primeiro lugar do amor e da vida, ensina-nos a acolher cada pessoa com ternura. Dá-nos o dom do discernimento para reconhecermos a tua presença no dia a dia. Que nossas famílias sejam espaços de comunhão, onde o perdão vence a indiferença e a esperança renasce sempre. Sagrada Família de Nazaré, intercedei por nós. Amém. Ouçamos uma música.

Neste momento, então, vamos ler, comentar o Santo Evangelho do dia de hoje. Evangelho de Mateus, né, capítulo 18, versículos de 1 a 5. Nessa hora, os discípulos se aproximaram de Jesus e lhe perguntaram: quem é o maior no reino dos céus? Ele chamou para junto de si uma criança, colocou-a no meio deles e disse: eu lhes garanto, se vocês não se converterem e não se tornarem como as crianças, não entrarão no reino dos céus. Portanto, quem se faz pequeno como esta criança é o maior no reino dos céus. E quem acolhe uma criança como esta, por causa do seu nome, é a mim que acolhe. Cuidado para não desprezar nenhum desses pequeninos, porque eu lhes digo que no céu os anjos deles contemplam continuamente o resto do meu Pai que está nos céus. O que acham disso? Se um homem tem 100 ovelhas e uma delas se perde, por acaso não deixa as 99 nos montes para ir buscar a ovelha que se perdeu? E se consegue encontrá-la, eu lhes garanto, sentirá mais alegria por esta do que pelas 99 que não se perderam. Assim também não é a vontade do Pai de vocês que está nos céus que se perca nenhum destes pequeninos. Palavra da salvação. Glória a vós, Senhor. Com o evangelho de hoje, iniciamos um novo discurso de Jesus que se estenderá por todo o capítulo 18 deste evangelho, chamado discurso comunitário, pois apresenta a comunidade comprometida com o reino e sua justiça. Como é característico do mestre para abrir este discurso? Ele usa uma imagem eloquente, a presença de uma pequena criança, símbolo da humildade, da pureza e da total submissão ao Pai, não por medo, mas porque vê nele um modelo a imitar. Cada discípulo deve se fazer como uma criança, mas deve também prover os que são fracos e necessitados como as crianças, sem jamais excluí-los ou desprezá-los. Eis a dupla função, então, de uma comunidade comprometida: fazer-se modelo, fazer-se parecido com uma criança. Uma criança que é uma personalidade a ser cuidada. Uma personalidade símbolo de humildade, de pureza. Né? Existe coisa mais pura que o rostinho de uma criança perante as nossas conversas ou o nosso mundo atual? Então, esse é o discurso comunitário deste evangelho bonito do dia de hoje. Pedimos a Deus, então, que sejamos assim como as crianças, né? Que o nosso coração seja puro, seja sincero, seja humilde. Obrigado, Senhor, por existir consideração e solicitude para com os pequenos e fracos, ao mesmo tempo que nos ensina a sermos humildes e agradecidos ao Pai por tudo o que Ele nos proporciona. Ouçamos esta bonita música, então, agora, do Padre Zezinho. O quanto as crianças nos ensinam e o quanto nosso coração deve se assemelhar ao delas.

Vamos ao atendimento religioso da nossa paróquia Santo Antônio para esta semana. Quinta-feira, dia 13, às 19 horas, missa na matriz em honra a Santo Antônio. Sábado, dia 15, às 14 horas, missa na linha São Luís e às 15h30 na comunidade São Francisco. Domingo, dia 16, às 9 horas, missa na matriz a cargo dos catequizandos da Eucaristia 2. E a Paróquia Santo Antônio convida você e sua família para participarem da excursão à cidade de Caçapava do Sul para a novena em honra a Nossa Senhora da Assunção. Será na quinta-feira, dia 13, a saída às 14 horas. Retorno após o jantar de lá. A passagem é R$ 60,00, de preferência pagar em espécie. Ainda tem um lugar, eu acho bem pouquinho, um ou dois. Inscrições na nossa secretaria paroquial, né? Já até o dia de hoje é necessário levar o número do CPF. É uma bonita viagem religiosa, né? Onde iremos participar de uma programação muito bonita lá, Nossa Senhora Assunção, onde o nosso padre será celebrante. Então, a Helena, né, que trabalha aqui conosco, diz que tem ainda dois lugares para esta viagem. Então, hoje, por gentileza, quem estiver, né, a fim de ir, ou vai um familiar, ou ainda tem dois lugares. Compareça lá na paróquia à tarde, hoje. Iniciamos, então, a Semana Nacional da Família, como eu já falei, por isso venho aqui convidar você e sua família para participar da celebração e bênção das famílias no próximo dia 15 de agosto na Matriz Santo Antônio às 18 horas. Venha participar e receba também uma bênção sobre a sua família. Vai ser no dia 15. Estão abertas as inscrições para o encontro e curso de batismo, que será no dia 22/8, na Matriz Santo Antônio. A inscrição pode ser feita na Secretaria Paroquial na parte da tarde. É necessário trazer a certidão de nascimento da criança. Então, esses são os avisos, então, de nossa paróquia para esta semana. E lembrando da Semana, então, Nacional da Família. Rezarmos em família, né? Trabalharmos em família. Um ajudar o outro, né? Perdoarmos entre nós. Que não há família que não tenha seus problemas e suas dificuldades. E neste momento vamos homenagear os aniversariantes de hoje. Temos muita gente aniversariando neste dia 11 de agosto. Rosa da Silva Rodrigues, Claudete Alguinha Stoll, Celso Ramiro Guedes, Carlos Piacini, Chayane Pitol Rodrigues, Tamires Ribeiro Hitzel e a Luísa Richard Hyman. A esse pessoal, né? A Luísa, nossa criança aqui de aniversário, simbolizando o lindo evangelho de hoje. A eles todos, muita saúde, muitos anos de vida e muitas bênçãos. Parabéns!

Neste mês especial, então, né? O mês dedicado às vocações, né? Já passou o dia do padre, o dia do pai, né? Teremos ainda no final do mês dia do catequista. E também todos os dias devemos rezar pelas vocações. Jesus, Mestre Divino, que chamastes os apóstolos a vos seguirem, continuai a passar pelos nossos caminhos, pelas nossas famílias, pelas nossas escolas, e continuai a repetir o convite a muitos de nossos jovens. Dai coragem às pessoas convidadas, dai força para que vos sejam fiéis como apóstolos leigos, como sacerdotes, como religiosos e religiosas, para o bem do povo de Deus e de toda a humanidade. Amém. Então, que possamos nós, em nossa família, sermos também aquela pessoa que acolhe, que ajuda, que tem paciência, né? E nas famílias a fé, o amor é transmitido sempre de geração em geração. Que possamos nós, no espaço que estamos, na condição que estamos, ser essa pessoa que transmite amor, que transmite luz e que ajuda a deixar e a tornar a família sempre melhor. Pois onde há amor, tudo fica mais fácil. O diálogo prospera, as pessoas se entendem. Né? Então, são palavras do Papa Leão, né? Então, que a luz das palavras seja tudo de bom entre as famílias e que o diálogo surja com muito amor e com muita fraternidade no convívio. Fiquemos na paz do Senhor, né? Nesta semana, rezando por todos os que precisam. Um bom dia a todos.

0: 8:03.
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2: Bom dia.
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E muito bom dia! Vem iniciando agora o nosso Manhã Musical. Nesta manhã, hoje de terça-feira, dia 11 de agosto de 2026. Agora já são 8 horas com mais 5 minutos. Quem quiser participar com a gente, nosso Manhã Musical desta manhã, hoje de terça-feira, pode pedir no nosso WhatsApp da rádio, que é o 996 19 10 14. Também pode pedir lá no meu Facebook. Daqui a pouquinho mais eu venho com a previsão do tempo para hoje, terça-feira, 11 de agosto, e para os demais dias da nossa semana. E alguns comunicados, avisos, convites para todos vocês aí de casa. Segue a nossa programação do nosso Manhã Musical. Vamos demorar.

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4: Agora já são 8 horas com mais 12 minutos. Vem chegando a previsão do tempo para hoje, terça-feira, dia 11 de agosto. A mínima foi de 6 graus em algumas regiões, temperatura de agora aqui na cidade é de 11,9 e a máxima chega ao redor dos 18 graus. Está marcando sol com muitas nuvens durante o dia, períodos de céu nublado à noite, pode ter pancadas de chuva em algumas regiões gaúchas. Para amanhã, quarta-feira, dia 12, está marcando tempo severo com chuva forte e trovoada de manhã, durante a tarde também à noite, a máxima chega ao redor dos 15 graus. Para quinta-feira, dia 13, está marcando sol com aumento de nuvens, com pancadas de chuva no fim da manhã e também durante a tarde e à noite será chuvosa. A máxima chega ao redor dos 15 graus. E para sexta-feira, dia 14, está marcando sol com muitas nuvens, nublado com possibilidade de garoa durante a noite e também pode ter pancadas de chuva. A máxima chega ao redor dos 17 graus. Essa é a previsão do tempo para hoje, terça-feira, dia 11 de agosto, e para os demais dias da nossa semana. Agora já são 8 horas com mais 14 minutos. Nosso amigo Reni do Bairro Branco está na sintonia. Ele quer ouvir duas músicas, a primeira com Rainha Musical, Sargentão, e com Daniel, a Giripoca vai piar. Um abraço para o nosso amigo Reni e para os demais ouvintes.

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3: Agora são 8 horas com mais 25 minutos, avisando para vocês, pessoal, sobre o desligamento de energia elétrica que será realizado no dia 13 de agosto, agora na quinta-feira, das 14 horas às 18 horas, na localidade de Serraria Chait. Durante o período do desligamento, a interrupção da energia poderá afetar o abastecimento de água nas localidades de Serraria Chait e Linha São Pedro. Então fica este aviso sobre o desligamento de energia elétrica que será realizado nesta quinta-feira, dia 13 de agosto, das 14 horas às 18 horas, na localidade de Serraria Chait. Fica este aviso aqui no nosso Manhã Musical. O nosso amigo Giovanni, ele tá na sintonia e ele quer ouvir duas músicas. A primeira, com Amado Batista, Os Pontinhos, e uma com Trio Pereira de Moura, e oferece para todos, amigos, ouvintes, e também para a família, para Josi, para o Jardel, para a Marcélia e também para a mãe Naura. Um abraço para o nosso amigo Giovanni e para a família dele na sintonia.

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2: Agora já são 8 horas com mais 38 minutos. Atenção, ouvintes. Processo seletivo auxiliar de serviços gerais, 40 horas, cadastro reserva, prova teórica, requisitos, ensino fundamental incompleto. Período de inscrição inicia amanhã, dia 12, vai até o dia 21 de agosto. Somente presencial na Secretaria de Administração. Então fica este aviso para vocês, auxiliar de serviços gerais, 40 horas, cadastro, reserva, prova teórica, inscrições. Inicia amanhã, dia 12, vai até o dia 21 de agosto, na Secretaria de Administração. Fica este aviso aqui no nosso Manhã Musical. Agora, 8 horas com mais 39 minutos. Nosso amigo Dibir tá na sintonia e ele quer ouvir duas músicas, um trio Pereira de Moura, Fica Amor e Nossa História. Um abraço pro nosso amigo Dibir e para os demais ouvintes.

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2: 8 horas e 46 minutos.

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4: Agora 8 horas com mais 55 minutos. Quem quiser participar com a gente no nosso Manhã Musical desta manhã, hoje de terça-feira, dia 11 de agosto, pode pedir no nosso WhatsApp da rádio, que é o 996-1910-14. Também pode pedir lá no meu Facebook. Nosso amigo Reni, do Bairro Branco, tá na sintonia. Ele quer ouvir Fio de Cabelo com Chitãozinho e Chororó. Um abraço pro nosso amigo Reni, do Bairro Branco, e para os demais ouvintes.

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3: Agora já são 9:09. Nosso amigo de Beer tá na sintonia, ele quer ouvir duas músicas, uma com André e Andrade e uma com Trio Pereira de Moura, e oferece para todos amigos ouvintes. Um abraço pro nosso amigo de Beer e para os demais na sintonia.

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2: 9 horas e 13 minutos.

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2: O Caldir e o Quinteto Nativo prestam uma justa homenagem ao eterno amigo Rui Biriba.

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3: Agora já são 9 horas com mais 38 minutos. Nosso amigo Reni do Bairro Branco, ele quer ouvir com Rainha Musical. Tô fora. Um abraço pro nosso amigo Reni e para os demais ouvintes do Bairro Branco.

Agora, 9 horas com mais 57 minutos, nosso Manhã Musical desta manhã de terça-feira, 11 de agosto, vem chegando ao fim, né, pessoal? Agradecer as participações de vocês, todos que estiveram na sintonia. O nosso Manhã Musical volta amanhã a partir das 8 horas da manhã e em seguida vem iniciando o nosso Festival de Band.

0: 10 horas.
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E vamos iniciando agora o nosso Festival de Bandas nesta manhã, hoje de terça-feira, dia 11 de agosto de 2026. Agora são 10 horas com mais 2 minutos. Previsão do tempo para hoje, terça-feira, a mínima foi de 6 graus em algumas regiões. Temperatura de agora aqui na cidade é de 12,6 e a máxima chega ao redor dos 15. Está marcando sol com muitas nuvens durante o dia, períodos de céu nublado à noite. Pode ter pancadas de chuva em algumas regiões. Estamos na lua minguante, umidade do ar de 73%. Essa é a previsão do tempo para hoje, terça-feira, dia 11 de agosto. Daqui a pouquinho mais, eu venho com as loterias da Caixa.

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3: Agora já são 10 horas com mais 14 minutos. Vem chegando as loterias da Caixa. A primeira que vem chegando é a Lotofácil. Número do concurso está Lotofácil 3.758-3758. É o número do concurso da Lotofácil. Dezenas sorteadas. 1, 3, 4, 5, 8, 9, 11, 12, 13, 14, 17, 18, 20, 24, e 25. Repetindo as dezenas da Lotofácil. 1, 3, 4, 5, 8, 9, 11, 12, 13, 14, 17, 18, 20, 24, 25 e 25. Essa foi a Lotofácil. A que vem chegando agora é a Quina. Número do concurso está aqui na 7.088. 7.088 é o número do concurso da Quina. Dezenas sorteadas. 16. 26. 41. 42. E 67, repetindo as dezenas da quina. 16, 26, 41, 42 e 67. Essa foi a quina. Que vem chegando agora é a Lotomania. Número do concurso da Lotomania, 2.961, 2961. É o número do concurso da Lotomania. Dezenas sorteadas. 4, 9, 10, 14, 25, 26, 32, 38, 39, 47, 50, 52, 53, 58, 62, 63, 63, 70, 80, 89 e 91. Repetindo as dezenas da Lotomania: 4, 9, 10, 20, 25, 26, 32, 38, 39, 47, 50, 52, 53, 58, 62, 63, 63, 63, 63, 63, 63, 63, 63, 63, 63, 63, 63, 63, 63, 63, 63, 63, 63, 63, 63, 63, 63, 63, 63, 63, 63, 63, 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É o Super 7, número do concurso, Super 7, 884-884. É o número do concurso do Super 7, dezenas sorteadas, coluna 1, dezena 9. Coluna 2, dezena 9. Coluna 3, dezena 9. Coluna 4, dezena 2. Coluna 5, dezena 1. Coluna 6, dezena 7. E coluna 7, dezena 0. Repetindo as dezenas do Super 7. 9992170. Esse foi o Super 7. Finalizando as loterias da Caixa desta manhã de terça-feira, dia 11 de agosto de 2026. São 10 horas com mais 20 minutos. 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Vem chegando com a banda Silver Soul, Boca a Boca.

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Atuais, navega, coração, agora são 10 horas com mais 30 minutos. 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Vem chegando o musical Sunset, Vida Bagunçada.

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E acabamos de ouvir com o seu pause, só 3 dias só, agora são 10 horas com mais 43 minutos. Nossa amiga Sônia Pitol tá na sintonia, ela quer ouvir Presente de Amor com os Atuais e oferece pro Laurinho Pitol. Um abraço pra nossa amiga Sônia e também para o Laurinho e para os demais ouvintes.

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Agora, 11 horas, com mais um minuto, é hora de mandar abraço hoje especial para os nossos queridos aniversariantes do dia de hoje, deste dia 11 de agosto. O nosso amigo Reni, do bairro Branca, ele quer oferecer com Danube Azul, cadê a festa? Hoje especial para a madrinha dele, a nossa amiga Ireni Floripes, que está fazendo aniversário hoje. Um abraço para ti, Ireni, saúde, paz e muitas alegrias. Que Deus sempre ilumine o caminho seu e dos demais aniversariantes do dia 11 de agosto. Recebam os nossos parabéns.

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0: 11 horas com mais 16 minutos. 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Temos ouvintes participando com a gente, a nossa amiga Marisa, da linha Pfeiffer. Ela quer ouvir duas músicas, a primeira com Renan Júnior e banda Seu Olhar, e com o musical Som 7, Só Quero Te Dizer. Um abraço para nossa amiga Marisa, da linha Pfeiffer. Também nosso amigo Dibir está na sintonia e ele quer ouvir uma música da programação. Um abraço para o nosso amigo Dibirto. E a nossa amiga Heronda. Bom dia,
1: Bom
0: Heronda.
1: dia, Helena. Aqui é a Irondina, aqui do Palmital, Helena. Quero pedir uma homenagem hoje para minha sobrinha que está de aniversário hoje, a Carla. Carla Florips, que está de aniversário hoje. Aí recebe as homenagens do esposo Arno, do filho Vicente, da mãe, a Ivonete, do pai Milton, do irmão Éder, da cunhada Marisa, da sobrinha Amanda, e do Joselito, e do Eduardo, e da Lisiane, e da Liane, e do Bernardo, e da Juliana, e do Jorge, e do Rodrigo, pra ela. Bota uma bem bonita aí. Vai ser uma do JM, né, Helena, pra ela.
0: Tá certo, minha amiga Heronda. Um abraço especial então para tua sobrinha Carla. Saúde, paz e muitas alegrias na vida dela.

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4: 11 horas e 32 minutos.

Agora já são 11 horas com mais 35 minutos. Nosso amigo Hilário da Picada Rose está na sintonia e ele quer ouvir duas músicas. Primeiro com a banda Scala Olha Pra Mim e também banda Enigma Preciso Te Encontrar e oferece para a esposa Rosane. Um abraço para o nosso amigo Hilário e para Rosane da Picada Rose. E nosso amigo Nilo Seu Puntel, de novo Cabrais, ele quer ouvir com Rainha Musical, Noite de Tortura. Um abraço para o nosso amigo Nilo Seu Puntel, de novo Cabrais.

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3: Agora já são 11 horas com mais 56 minutos. Nosso amigo Darcy e sua esposa Cirlei estão na sintonia. Eles querem ouvir duas músicas com Cleiton Borges, Uma Só Lajota e A Dança no Porcelanato. Um abraço para o nosso amigo Darcy e para a Cirlei na sintonia. O nosso Festival de Bandas volta amanhã a partir das 10 horas da manhã. Amanhã eu não vou estar com vocês aqui fazendo a programação, pessoal. Programação normal comigo na quinta-feira. Então, uma ótima tarde de terça-feira para vocês. E se cuidem. Até mais, pessoal.

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1: O nosso muito boa tarde a todos os nossos amigos e amigas ouvintes que estão ligados aqui na nossa emissora nesta tarde de terça-feira, dia 11 de agosto de 2026. Uma tarde de terça-feira de céu fechado, com bastante nebulosidade, um dia de bastante frio também aqui em nosso município. Temperatura nesse momento na casa dos 12 graus, mas com certeza a sensação térmica é bem inferior a esta temperatura. E a partir de agora, aqui na nossa emissora, vamos dando início ao espaço do nosso rádio informativo com notas, avisos, convites e comunicados, contando sempre com o apoio cultural da AFUBRA, a Associação dos Fumicultores de Cerro Branco e toda a região, a AFUBRA, que está sempre ao lado do seu produtor rural.
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1: Então está aí convites para as festividades dos próximos dias aqui do nosso município e também da nossa região. Temos aqui um comunicado da Secretaria de Administração que está informando sobre o processo seletivo número 20/2026 para auxiliar de serviços gerais. Carga horária 40 horas, cadastro reserva, prova teórica. Requisitos: ensino fundamental incompleto. Inscrições do dia 12 ao dia 21 de agosto. Somente no formato presencial, diretamente na Secretaria de Administração. O edital número 136/2026 encontra-se disponível na íntegra para consulta no Diário Oficial e também no site oficial do município. E também temos aqui um comunicado, então, que temos agora uma nova passagem no Balneário Tiazina. Foi feito aí uma pinguela na estrutura da antiga ponte, que agora tem passagem, mas atenção, somente passagem a pé ou então de bicicleta. Automóveis devem seguir usando aí o pontilhão que se encontra logo ao lado, mas agora onde temos ainda parte da estrutura da antiga ponte na prainha, foi feita uma pinguela para facilitar a passagem a pé ou também de bicicleta. Então está aí nossas notas, avisos, convites e comunicados desta tarde de terça-feira, dia 11 de agosto, dentro do espaço do nosso rádio informativo.

Muito bem, 12 horas e 24 minutos. Chegando então ao final do espaço do nosso rádio informativo desta terça, dia 11 de agosto, que contou com o apoio cultural da AFUBRA, a Associação dos Fumicultores de Cerro Branco e toda a região, a AFUBRA, que conta com a sua loja localizada em Candelária, na Avenida Getúlio Vargas, número 400. 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E na sequência, aqui na nossa emissora, você fica com o programa 5 Minutos com Jesus, programa da Congregação Evangélica Luterana Betel. A apresentação aqui, a nossa emissora, a cargo do pastor Guido Vorpagel.

Queridos ouvintes da rádio, hoje, terça-feira, dia 11 de agosto, queremos refletir sobre o tema Aprendendo a Enxergar. Tendo o texto base, 1 Timóteo, capítulo 6, versículos 16, onde lemos: Ele vive na luz e ninguém pode chegar perto dela. Ninguém nunca ouviu, nem poderá ver. Se conseguíssemos enxergar através de tudo, perguntou o estudante, o que veríamos? Nada, respondeu o professor. A janela da sua casa é translúcida, justamente porque do outro lado o jardim é opaco. Não há nenhuma utilidade em tentar enxergar através de tudo, sem exceção, porque seria um mundo completamente transparente e, portanto, invisível. Assim, ver através de todas as coisas é o mesmo que não ver nada. O apóstolo Paulo afirma sobre Deus que ninguém nunca ouviu nem poderá ver. Somos incapazes de ver o esplendor da presença iluminosa de Deus. Somos como morcegos à luz do dia, porque não é a falta, mas o excesso de luz que nos impede de ver claramente. Mas para alguém da cortina dos sentidos e da razão humana, do que podemos observar e experimentar pela ciência, há algo que só se recebe por fé. Portanto, se quisermos ver Deus, sem exceção, porque seria um mundo completamente transparente e, portanto, invisível. Assim, ver através de todas as coisas é o mesmo que não ver nada. O apóstolo Paulo afirma sobre Deus que ninguém nunca ouviu nem poderá ver. Somos incapazes de ver o esplendor da presença iluminosa de Deus.

que nos impede de ver claramente. Mas para alguém da cortina dos sentidos e da razão humana, do que podemos observar e experimentar pela ciência, há algo que só se recebe por fé. Portanto, se quisermos ver Deus, precisamos olhar para Jesus. Ele é o rosto visível de Deus. A luz do Evangelho é tão resplandecente que precisamos usar os óculos escuros da fé para enxergar em Jesus o amor de Deus e receber sua graça. Hoje é o dia do estudante. Desde 1927, a data é uma homenagem a todos os que dedicam parte do seu tempo aos estudos. De alguma forma, todos somos eternos aprendizes. E a lição que aprendemos desta mensagem, caro estudante, é lembrar que a ciência tem limites e que crer em Jesus é enxergarmos o rosto visível de Deus para retornar à casa do Pai Celestial. Nossa oração neste dia, Senhor, abençoe sempre com a luz do teu amor, que possamos ver em Jesus o caminho, a verdade e a vida, que nos leva a ti na casa paternal. Em nome de Jesus, o nosso único e suficiente Salvador. Amém. E estaremos de volta amanhã com mais uma mensagem de consolo e orientação para a vida. A todos os ouvintes, uma boa tarde.

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0: Muito bem, 12 horas e 42 minutos. Vamos chegando com algumas notícias e informações aqui do nosso município, dentro do nosso informativo municipal desta terça-feira, dia 11 de agosto de 2026. Atenção para as festividades do Dia do Vizinho, no dia 16 de agosto, neste domingo. Locais das festividades e contatos dos festeiros. No Alto Cerro Branco, na comunidade Nossa Senhora do Carmo. Contato de Adenilson Pacheco no 993886047. No Alto Cerro Branco, na comunidade Trindade. Contato de Rude Style no 992345249. No centro, na rua Pastor Guilherme Tech, no Bar da Marila. Contato, então, da Marila no 996704479. Na linha alta de baixo, na propriedade de Paulo Menezes. Contato de Adriano Pacheco, 99018-9685, ou então contato de Paulo Menezes no 991825602. Na linha São Luís, na comunidade Bom Pastor, contato de Ilzomar Elair Miller no 996006685. Na linha São Pedro, na comunidade da linha São Pedro, contato de Esidaro Pavanato no 993691804. E no Rincão Bonito, no pavilhão comunitário Liberto Norberto Zig, contato de Adriana Rickert no 998741594. A Secretaria Municipal de Agricultura está informando sobre os pedidos de alevinos que podem ser realizados diretamente com os servidores da Secretaria, juntamente ao gabinete na sala do vice-prefeito. Os pedidos podem ser realizados até o dia 13 de agosto e a entrega está prevista para o dia 18 de agosto. Também a Secretaria informa que os produtores que estão inscritos na lista de espera para serviços de retroescavadeira já podem se dirigir até a Secretaria para efetuarem os seus pedidos. Contamos então com a colaboração de todos para agilizarmos os serviços. A Secretaria Municipal de Esportes, Lazer e Eventos está informando que nesta quinta-feira, dia 13, ocorre a segunda rodada do Campeonato Municipal Serrano de Canastra, contando com os seguintes jogos. Na chave 1, Nós é Jeca, Mais é Joia contra Santo Osvaldo C, Amigos contra As Vizinhas e Os Cabeludos contra Borracharia do Almirão. Na chave 2, Melo e Kelly contra Santo Osvaldo B, Bar Vras contra Linha Nova e Os Amadores contra Masca Fumo e Rasga Palha. E na chave 3, Os Pinguins contra Santo Osvaldo A, Águia do Baralho contra As Parceiras e Ruim de Ganhar de Nós contra Gladiadores. A Secretaria Municipal de Desenvolvimento Social está informando, então, está trazendo o informativo da terceira idade. No dia 13 de agosto, quinta-feira, encontro do grupo Oficina da Vida na Assistência Social ao lado da Seletro. No dia 14, sexta-feira, encontro do grupo Conviver, também na Assistência Social ao lado da Seletro. No dia 15, baile em Passa 7 com a saída às 12 horas do hotel. E no dia 16 de agosto, domingo, baile em Restinga Seca, também com a saída às 12h30 do hotel. A Secretaria Municipal de Saúde está informando sobre o projeto ESF na comunidade. Lembrando que amanhã, quarta-feira, a equipe do ESF 1 estará realizando atendimento na localidade da Linha Alta de Baixo, no Colégio Otto Sabim, a partir das 13h30. Já na quinta-feira, a equipe do ESF 2 estará realizando atendimento na localidade da Linha São Pedro, no Salão da Comunidade, também a partir das 13h30. E atenção para o aviso aos pacientes. Para melhor organização do transporte de pacientes, solicitamos a atenção às seguintes orientações. Agendamento de viagens. Caso necessite transporte para consultas ou exames, solicite o agendamento com antecedência. Confirmação do horário de saída. O horário do transporte deverá ser confirmado um dia antes da viagem. E lembrando que para viagens na segunda-feira, a confirmação deverá ser realizada na sexta-feira. E no dia da viagem, não esqueça de levar um comprovante da consulta ou exame. Contatos então do ESF 1 é o 995-284853. Do ESF 2, o 920038530, e o telefone de plantão é o 999408823. Também a secretaria está informando sobre a dentista no ESF 2. Lembrando que agora o ESF 2 conta com uma nova dentista. E atenção, então, para os horários e dias de atendimento. Na segunda-feira, durante o dia todo, nas quintas-feiras, nas comunidades, juntamente ao projeto ESF na comunidade, e nas sextas-feiras, durante o dia todo. E a Brigada Militar de Cerro Branco está informando que reforça o seu compromisso com a comunidade. E para proporcionar um atendimento mais rápido e eficaz, disponibilizamos contato 24 horas por dia através do seguinte telefone. O 983-29-1210. Estaremos de volta então com mais notícias e informações aqui do nosso município amanhã dentro do nosso informativo municipal. A todos, uma boa tarde.
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Muito bem, 104.9 FM, Rádio Com de Cerro Branco. Tarde de terça-feira, dia 11 de agosto de 2026, 13 horas com mais 12 minutos. E a partir de agora, aqui na nossa emissora, vamos dando início ao nosso programa Tarde de Sucessos. O nosso telefone de contato está aberto para quem quiser ligar, pedir a sua música ou fazer a sua homenagem. É só entrar em contato conosco através do 996191014. Com muita alegria, a partir de agora, na sua companhia, vamos iniciando o nosso programa desta tarde. Música.

Muito bem, 13 horas e 26 minutos. Vamos mandando já um abraço especial para nossa amiga ouvinte, a Maikele, que está ligada já conosco aqui no nosso Tarde de Sucessos desta terça-feira. E quer curtir, então, nesta tarde gelada que temos hoje aqui em nosso município, uma música com a dupla Vitor e Léo. Então, em especial para Maikele, vem chegando Vitor e Léo com a música Amor de Alma.

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0: Obrigada!
1: Aí, Alexandre!
2: Fala, Ed!
1: É Quatro Elementos e Portal Gaúcho. Vai lá, Tobias!

0: mais o nosso Brasil. Victor Pedroso, canta aí, parceiro.
1: Obrigado, Quatro Elementos. Chegando para cantar mais um rei aprisionado em seu castelo. Aonde?

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2: Ei, Barreto.
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todo mundo, vai. Luan Santana!

0: Bruno César e Rodrigo.
1: Cleiton e Romário.
2: Obrigado, irmãos.
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Muito bem, 16 horas e 42 minutos. Chegando então ao final do nosso Tarde de Sucessos desta terça-feira, dia 11 de agosto de 2026. Agradecendo então a companhia e a sintonia de todos os nossos amigos e amigas ouvintes que estiveram ligados conosco no dia de hoje. Eu volto então amanhã, a partir do meio-dia, e vou desejando a todos um ótimo final de terça-feira e até amanhã!

0: 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Estamos agora com 13 graus, 8 décimos de temperatura, tempo nublado, 79,4% a umidade relativa do ar, a pressão atmosférica está lá em cima, 1014 hectopascais. Informação da Central Meteorológica da Escola Carlos Miller de Cerro Branco. Hoje é terça-feira, 11 de agosto, faltando 12 minutos para daqui a pouco 5 da tarde.
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3: Estamos chegando, amigo ouvinte, com o nosso fim de tarde. A boa música, alegria, informação, entretenimento a partir de agora no seu rádio. 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Muito bem. Faltando 5 minutinhos agora para as 5 para 5, a gente chega contigo para trazer a boa música, informação e entretenimento. Vamos lembrar que neste sábado nozinho, tá? Neste sábado nozinho tem Thiago e Dinei. No domingo, no Sandro Schmidt, tem a dupla classe A. A dupla classe A, Laelson e Laerte, tá? Neste domingo, lá no Sandro Schmidt. O pessoal está convidadíssimo a fazer a festa. 4 minutinhos agora para 5. 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Vamos para a previsão do tempo, e a previsão do tempo vem em nome do Valmano, um amigo para toda a vida. A instabilidade vem chegando, gente, a instabilidade vem chegando, ela já está na altura de Santa Maria, ela começa a vencer, né, a Serra de Santa Maria, e ela começa a entrar na quarta colônia, né, na área central do estado, para a gente ter um pouco de instabilidade nas próximas horas, né? Não tem como a gente escapar. É pouca coisa? Sim, é pouca coisa. Amanhã a gente deve ter um pouco mais de instabilidade, entre 11 e 14 graus, entre 13 e 15 graus. Na quinta também tem chuva na sexta, tem chuva no sábado, tem um pouquinho de chuva no domingo, tem um pouco mais de chuva na segunda, tem chuva na terça, na quarta, na quinta. É só daí que vai melhorar o tempo a partir de agora, tá? 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E se a gente pegar aqui, né, eu falei com o Clima Tempo e agora eu falo com a Metsu Meteorologia, exatamente igual. O Inmet também está colocando aí chuva, pelo menos até domingo, meio-dia, que é onde, até onde é que eu consigo alcançar com a imagem do Inmet. Deixa eu olhar aqui o clima, aliás, o Indy, né? O Indy aí, amanhã segue, tem chuva na quinta, a sexta-feira é praticamente sem, sábado também praticamente sem, no domingo, ao que tudo indica, pelo índio aqui, a gente está escapando, tá? Segunda-feira a gente volta a ter chuva. 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Vamos lá, vamos começar aqui, né? Vamos começar aqui, mandar música boa aqui, né? Vamos mandar música boa aqui para a Nelce, né? A Nelce pediu música aí para as amigas, né? A Nelce pedindo música para as amigas, então a gente toca aqui o Corpo e Alma com participação do Vanderlei Rodrigo, né? Vanderlei Rodrigo aí que foi um dos vocalistas aí do Corpo e Alma nos áureos tempos, né? Vamos trazer aqui então Corpo e Alma com Vanderlei Rodrigo, aquela dos olhos negros me deixa louco. Pedindo aqui então da Nelce para as amigas.
6: Essa música é uma música que, digamos assim, foi o divisor de águas do Corpo e Alma, onde o estilo cachaca se consagrou nesses 50 anos do Corpo e Alma. Aquela doce!

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0: 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Muito bem, vamos lembrando aí também, no sábado lá no Zinho tem Thiago e Dinei, e no domingo no Sandro Schmidt tem dupla classe A. Vou trazendo agora o pedido do Nilceu.

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1: E nós tem o Jeromão.
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Agora 5:33, vamos lá, vamos trazendo mais uma aqui, quem pediu aqui foi a Terezinha e o Neri, eles estão ligados, chegaram da roça recém, né, começou a instabilidade, chegou a chuva, o Furão falou que ia começar a instabilidade, que ela tava vindo e ela já chegou, a Terezinha e o Neri, carinho,

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Para as 6. E a Silvina disse que lá a chuva também já passou. Só que aqui ela chegou e ela continua, viu, Silvina? Ela não foi embora. Ela segue aqui, tá? A Marina tá pedindo pras amigas. Trio Alegria canta com coração.

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3: Agora, faltando 9 minutos para 6, a Marisa e o Elton vão ouvir aí Secreto Amor com Sidney Lima. Vamos mandar essa aqui pro Lorivaldo também. Lorivaldo tá querendo ouvir uma bem boa. E essa aqui é daquelas boas, ó.

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3: 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Agora faltando 3 minutos para 6, vou ficando por aqui, volto logo mais a partir das 8 da noite, mais uma vez aí, né, a gente faz remoto para você, né, como se estivesse no estúdio, qualidade de estúdio, né, qualidade de estúdio, né, as nossas transmissões agora, né. Fica as Galdérias aí até as 7, quando vem a Voz Brasília às 8, tem programa da noite. O Darcy e a Shirley diz que estão preparando um bolinho de chuva e um meladinho. Diz o Darcy que é bom para fazer um CPF novo hoje, né? Chuva aí. Então tá bom. Abraço, Darcy. Darcy e a Shirley, pessoal aí ligado com a gente. 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

não estrague o seu dia. Você já experimentou alguma vez aquele amanhecer sombrio em que tudo lhe parece amargo? Esses dias aparentemente têm os mesmos aspectos para todos nós, mas são vividos de maneira diferente, variando de indivíduo para indivíduo. Alguns ficam tristes e quase calados. Buscam isolar-se para evitar qualquer contato com alguém que lhes faça perguntas sobre o que está acontecendo, por que está assim, etc. Outros deixam o mau humor dirigir seus passos e, em poucos minutos, azedam todo o ambiente em que se encontram. Distribuem gestos bruscos, falam com irritação, respondem com azedume, culpam os outros por tudo de errado que acontece. E a resposta para comportamentos desse tipo logo se faz sentir no organismo, em forma de azia, enxaqueca, dores musculares, entre outros males. E o pior de tudo é que nem sabemos o porquê de tanta irritação. Não paramos um pouco para meditar sobre a situação em que nos encontramos, nem para mudar o curso dos acontecimentos. De maneira irrefletida, estragamos o nosso dia movidos por um estado d'alma que nos toma de assalto e no qual nos deixamos mergulhar sem refletir. Passados esses momentos amargos, fica uma desagradável sensação de mal-estar, de indisposição, de sentimentos feridos, de relacionamento comprometido. Assim, se você sentir que está diante de uma manhã sombria, de um momento amargo, vale a pena tomar medidas urgentes para não se deixar cair nas armadilhas. Se ainda está em casa, faça uma prece antes de sair. Se estiver no trabalho, busque um local que lhe permita ficar só por um instante. Respire fundo e eleve o pensamento a Deus, rogando forças e discernimento para não se deixar levar por circunstâncias desagradáveis. Lembre-se sempre que todos temos momentos difíceis e que só depende de nós complicá-los ainda mais ou sair deles com sabedoria e bom senso. Lembre-se ainda que, por mais difícil que esteja a situação, ela será tragada pelas horas e substituída por momentos mais leves e mais felizes. Por essa razão, nunca valerá a pena estragar o seu dia. Pense nisso. Não estrague o seu dia. A sua irritação não solucionará problema algum. As suas contrariedades não alteram a natureza das coisas. Os seus desapontamentos não fazem o trabalho que só o tempo conseguirá realizar. O seu mau humor não modifica a vida. A sua dor não impedirá que o sol brilhe amanhã sobre os bons e os maus. A sua tristeza não iluminará os caminhos. O seu desânimo não edificará a ninguém. As suas lágrimas não substituem o suor que você deve verter em benefício da sua própria felicidade. As suas reclamações, ainda mesmo afetivas, jamais acrescentarão nos outros um só grama de simpatia por você. Não estrague o seu dia. Aprenda com a sabedoria divina a desculpar infinitamente, construindo e reconstruindo sempre para o infinito bem.

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1: Essa. 18 horas e 19 minutos.

Legal. 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Fique com Deus.

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1: 19 horas. Está no ar a Voz do Brasil. As notícias do governo federal que movimentaram o país no dia de hoje.
2: Olá, boa noite.
3: Boa noite para você que nos acompanha em todo o país.
2: Segunda-feira, 10 de agosto de 2026.
3: Vamos aos destaques do dia.
2: Agosto Lilás, mês de conscientização pela prevenção e combate à violência contra a mulher.
3: Hoje vamos falar das principais formas de violência e como denunciar.
2: Atualmente existem em todo o país 495 delegacias especializadas de atendimento à mulher. Luana Karen.
4: Em 2025, as unidades realizaram mais de 782 mil atendimentos. Além disso, foram registrados 608 mil boletins de ocorrência.
3: Gás de cozinha já está disponível, vale para a nova recarga do botijão.
2: A recarga poderá ser realizada pelo responsável familiar diretamente em revendas credenciadas. Natália Koslick.
5: Podem participar as famílias com pelo menos duas pessoas em sua composição, renda per capita de até meio salário mínimo e cadastro único atualizado nos últimos 24 meses.
3: E vamos falar sobre o fenômeno climático El Niño, que atinge o Brasil.
2: Ele provoca chuvas acima da média, ventanias e ciclones no sul e sudeste do país, além de estiagem no norte, nordeste e centro-oeste.
3: Quem conversa com a gente sobre o tema é Volney Wolff. Ele fala como a população pode buscar mais informações.
6: A primeira coisa é buscar as informações nas defesas civis municipais, ou seja, nos órgãos oficiais, nos órgãos do governo do estado e nos órgãos oficiais do governo federal.
2: Hoje, na apresentação da Voz do Brasil, Mariana Jungmann e Luciano Seixas.
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2: Famílias que têm direito a repor o gás de cozinha já têm acesso ao Vale Recarga.
3: Os beneficiários podem verificar o direito ao benefício no site do Ministério do Desenvolvimento e Assistência Social, Família e Combate à Fome ou no portal da Caixa Econômica Federal.
5: Para ter acesso à recarga do gás do povo, o responsável familiar deve procurar uma das revendedoras que participam do programa em todo o país. Quem explica é a Secretária Nacional de Integração e Articulação de Plataformas Sociais Eletrônicas, Ana Lúcia Alonso.
7: Se apresentando na loja ou ligando para ela, você tem o direito de fazer a recarga a cada 2 meses ou a cada 3 meses, de acordo com o tamanho da sua família. Se você encontrou a sua revenda, é só se apresentar e fazer o pagamento da recarga com o cartão da Caixa Econômica Federal com chip, que pode ser o cartão do Bolsa Família, ou então você pode usar o seu celular. Você não precisa de intermediários e você tem garantido com segurança a troca do seu gás para fazer o almoço de todo dia.
5: Podem participar as famílias com pelo menos duas pessoas em sua composição, renda per capita de até meio salário mínimo e cadastro único atualizado nos últimos 24 meses. Os vales recargas são liberados no dia 10 de cada mês, observando a quantidade de botijões a que cada família tem direito ao ano. A periodicidade varia conforme a composição familiar. Domicílios com 2 ou 3 membros, por exemplo, recebem um vale a cada 3 meses. Já as famílias com 4 ou mais integrantes têm direito a um vale a cada 2 meses. As consultas das distribuidoras credenciadas, da situação do Vale, assim como de outras informações sobre o programa, podem ser feitas pelos canais oficiais da Caixa e do Ministério do Desenvolvimento e Assistência Social, Família e Combate à Fome. O Disque Social, pelo número 121, é uma das indicações. Reportagem Natália Koslick.
2: Você sabe o que fazer diante de um caso de violência contra uma mulher?
3: Quais serviços buscar ou por qual meio fazer uma denúncia?
2: O Agosto Lilás é uma oportunidade para falar sobre esse tema e conscientizar sobre os direitos das mulheres.
3: O tema da campanha deste ano são os 20 anos da Lei Maria da Penha, considerada um dos marcos na proteção dos direitos da mulher no Brasil.
8: Foi para pedir socorro que, há 2 anos, a vítima de violência, que vamos chamar de Maria, entrou pela primeira vez em uma casa da mulher brasileira.
9: Eu cheguei na casa sem esperança nenhuma, sem expectativa nenhuma, sem norte algum. Eu estava só o farrapo humano, né? Tinha violências que eu nem tinha conhecimento que eram violências, né? Mas, assim, é página virada.
8: Criada há 11 anos, a Casa da Mulher Brasileira reúne em um só lugar serviços como apoio psicossocial, delegacia e juizado especializados, defensoria pública, serviço de saúde e alojamento de passagem. Atualmente, há 13 dessas em funcionamento no país, abertas 24 horas por dia, todos os dias da semana. A coordenadora-geral de fortalecimento da rede de atendimento do Ministério das Mulheres, Maura Souza, explica como funciona o atendimento.
10: Primeiro, a mulher passa pelo serviço de acolhimento, atendimento psicossocial, e se for um caso por um alojamento de passagem, a gente oferta esse serviço no âmbito da Casa da Mulher Brasileira, além da brinquedoteca, para que essa mulher tenha condições de ter o atendimento nos outros serviços.
8: No agosto lilás, mês de conscientização pelo enfrentamento à violência contra a mulher, a Casa reforça a garantia dos direitos das mulheres. A subsecretária de Enfrentamento à Violência, da Secretaria da Mulher do Distrito Federal, Maíra Castro, destacou que, além do apoio imediato, a Casa da Mulher Brasileira também ajuda as vítimas a alcançarem autonomia profissional e financeira.
11: Elas podem fazer cursos, ter a empregabilidade. Temos mais de 400 mulheres empregadas em diferentes órgãos. Estão sempre visando essa oportunidade, uma porta de saída que elas tenham da violência doméstica.
8: O tema deste Agosto Lilás são os 20 anos da Lei Maria da Penha, considerada um dos marcos na proteção dos direitos da mulher no Brasil. Além da agressão física, a norma abrange outras 4 formas de violência contra a mulher. A violência patrimonial, que se caracteriza pela destruição ou retenção de bens, dinheiro ou outros recursos. A violência moral, que ocorre por meio de calúnia, difamação, injúria ou qualquer conduta que atinja a honra e a reputação da mulher. A violência psicológica, caracterizada por atitudes que causam medo, humilhação, ameaças, isolamento e manipulação, e a violência sexual, que é qualquer ato praticado sem consentimento. Em qualquer dos casos, a mulher deve fazer o registro da ocorrência. Os profissionais são qualificados para esse atendimento, de acordo com Mariana Almeida, delegada adjunta da Delegacia de Atendimento à Mulher 2, do Distrito Federal.
12: Esse policial precisa ter a sensibilidade de acolher essa vítima, de acalmá-la, para que assim ela consiga, né, relatar o que está acontecendo, e também ele precisa saber o que de fato vai auxiliar essa vítima para poder encaminhá-la a outros órgãos, a outros serviços públicos, porque a gente precisa de toda essa atuação de rede, como prevê a própria lei Maria da Penha.
8: Há em todo o país 495 delegacias especializadas de atendimento à mulher. Em 2025, as unidades realizaram mais de 782 mil atendimentos. Além disso, foram registrados 608 mil boletins de ocorrência e mais de 300 mil inquéritos instaurados e medidas protetivas de urgência solicitadas. As vítimas de violência também podem contar com a Central de Atendimento à Mulher, o Ligue 180. A ligação é gratuita e o serviço funciona 24 horas por dia, todos os dias da semana. Os serviços também podem ser acessados pelo WhatsApp 61 99610 0180 ou pelo e-mail central180@mulheres.gov.br. Mas atenção, se o caso for de emergência, ou seja, se a mulher estiver em risco imediato, a recomendação é acionar a Polícia Militar por meio do 190. Reportagem Luana Karen.
2: A Agência Nacional de Proteção de Dados, a ANPD, abriu um processo de fiscalização contra o Discord.
3: A medida busca apurar possíveis descumprimentos das regras de proteção previstas no Estatuto Digital da Criança e do Adolescente.
2: A fiscalização ocorre após episódio que resultou na morte de uma adolescente de 13 anos.
3: A plataforma terá que informar quais medidas adota para evitar situações de risco. Confira com Thaís de Araújo.
13: Muito popular entre os jogadores online, o Discord é uma plataforma que permite a troca de mensagens por texto, voz e vídeo. O serviço também reúne comunidades em que os usuários podem conversar e interagir em tempo real. Para investigar possíveis falhas na proteção de crianças e adolescentes dentro da plataforma, a Agência Nacional de Proteção de Dados, a ANPD, abriu um processo de fiscalização. O objetivo da agência é verificar se a plataforma está cumprindo as regras do Estatuto Digital da Criança e do Adolescente, o ECA Digital, para prevenir situações que possam colocar menores de 18 anos em contato com conteúdos que incentivem ou facilitem a automutilação e o suicídio. Também serão analisados os mecanismos usados pelo Discord para verificar a idade dos usuários e para identificar e retirar conteúdos que violem essas regras, além de comunicação de casos graves às autoridades. A plataforma terá 5 dias úteis para apresentar informações sobre as medidas adotadas para prevenir e combater violações graves contra crianças e adolescentes. Se forem encontradas irregularidades, a ANPD poderá determinar mudanças e aplicar as sanções previstas no ECA Digital. Entre elas, multa de até R$50 milhões por infração. A fiscalização da ANPD é um trabalho conjunto com a Polícia Civil e o Cyberlab da Secretaria Nacional de Segurança Pública do Ministério da Justiça e Segurança Pública, que atuam para investigar um grupo criminoso suspeito de incentivo ao suicídio e à automutilação por meio do Discord, resultando na morte de uma adolescente de 13 anos no último dia 22 de julho. Thaís de Araújo, para a Voz do Brasil.
2: O fenômeno El Niño já é uma realidade e está afetando o clima no Brasil.
3: Ele provoca chuvas acima da média, ventanias e ciclones no sul e sudeste do país.
2: E estiagem que pode levar à crise hídrica do norte, nordeste e centro-oeste.
3: Mais cedo, nós conversamos com o secretário nacional de Defesa Civil, Volney Wolff, sobre como a população e os municípios podem se preparar para as consequências desses eventos. Acompanhe. Secretário Volney Wolff, seja muito bem-vindo à Voz do Brasil, um prazer ter o senhor com a gente aqui. Vamos começar falando sobre os impactos do El Niño, que já estão sendo sentidos, secretário, especialmente ali no sul do país. O senhor pode fazer para a gente um relato sobre como está a situação por lá, quais têm sido os principais problemas decorrentes de eventos climáticos e quais os municípios mais afetados?
14: Sim. Mariana, bem, começando aí do início, né? Na verdade, os efeitos do El Niño já são sentidos no Brasil inteiro, né? De sul a norte do país. O aquecimento das águas do Atlântico, que já passam de 2 graus, nos permitem inferir que nós já estamos vivendo um El Niño no grau muito forte, né? Isso quer dizer que vamos ter chuvas intensas na região sul do Brasil, possivelmente ainda na região sudeste, mas teremos também estiagem e escassez hídrica muito, muito forte na região amazônica e na região do nordeste, que a gente já começa a sentir também. Além disso, na região centro-oeste, é possível que tenhamos ainda incêndios e também a região centro-oeste é uma região que tem escassez hídrica e tem chuvas intensas em alguns períodos, né? E ainda, principalmente ali na São Paulo, Rio, ondas de calor prometem ser bastante fortes ainda no ano de 2026. Bom, a gente viu no último mês, especificamente agora em julho, na região sul, especialmente lá no Rio Grande do Sul, chuvas intensas que duraram mais de uma semana. Aliás, elas perduraram por mais de 10 dias. E isso ocasionou elevação dos níveis dos rios, das principais vales de rios do Rio Grande do Sul, que levam água até a bacia do Guaíba, na grande Porto Alegre, né? Então, isso acabou ocasionando danos e prejuízos à população, né? Em muitos dos municípios, a população teve água em suas casas, né? Isso sempre ocasiona um grande problema à população. E agora, na última semana, né, no último final de semana, estava previsto o ciclone extratropical, né, que é um ciclone que é formado ali na região leste do Brasil, vindo do sul do país, Uruguai, Argentina, em função daquelas massas de ar frio, que ao chegar no continente, geram chuvas intensas, mas pior que isso, né, nesse caso, ventanias próximas de 100 km por hora e o que aconteceu ali na região metropolitana de Porto Alegre é que a velocidade dos ventos passaram de 100, chegaram a 115, 120 quilômetros, tanto na região metropolitana de Porto Alegre, como lá no sul, na região de Pelotas, principalmente, né? E isso traz muitos transtornos à população das cidades.
2: Perfeito, secretário. Como o senhor citou, novos fenômenos climáticos, como tornados e ciclones, ainda são esperados, né? Como é que os municípios podem se preparar para esta situação?
14: Então, eu acho assim, é importante que a população, no primeiro momento, busque informações de órgãos oficiais. Então, a primeira coisa é buscar as informações nas defesas civis municipais, nas prefeituras, ou seja, nos órgãos oficiais, nos órgãos do governo do Estado e nos órgãos oficiais do governo federal. Como uma segunda medida, é muito importante que as pessoas busquem medidas de autoproteção. Ao ter um alerta de possível chuvas intensas com ventanias, ou seja, que vai haver em potencial a possibilidade de ocorrer um desastre, que essas pessoas busquem medidas de autoproteção. É importante também, Luciano, que as prefeituras busquem, ao longo dos períodos de preparação, botar em prática os seus planos de contingência. Quando possível, e muitas delas têm feito isso, principalmente na região sul do Brasil, fazer simulados com a população. Tirar os planos de contingência da gaveta e transformar isso em simulados, onde, junto com a população, os órgãos de defesa civis, mas mais que isso, dos sistemas municipais e estaduais de defesa civil, fazem um simulado de como é que seria uma situação de potencial desastre em função, por exemplo, de chuvas intensas.
3: O secretário, e os municípios que já foram atingidos, né? Porque a gente viu aí que no Rio Grande do Sul a coisa já começou a escalar. No caso dos municípios que já foram atingidos, como é que eles devem proceder para conseguir a ajuda do governo federal?
14: A Defesa Civil Nacional, ela orienta desde a decretação da situação de emergência, a solicitação de reconhecimento federal e a elaboração de planos. No primeiro momento, ajuda humanitária, quando for o caso, de restabelecimento, quando há alguma avaria pequena na infraestrutura pública, e, em último caso, a orientação sobre a construção de planos de reconstrução naqueles casos onde os danos e os prejuízos na infraestrutura pública foram de maior porte.
2: Perfeito. Secretário, a gente está falando do sul do país, como o senhor colocou, né? Questão de alagamentos, chuvas, tornados, e também o senhor colocou no início, existe o outro lado, né? O agravamento da estiagem em grande parte do país, mais notadamente região centro-norte. Quais são os maiores perigos desta situação?
14: Então, nós não podemos nos esquecer que em 2023, de 23 para 24, no El Niño também muito forte, talvez tenha sido a maior estiagem, a maior crise hídrica que a gente viveu nos últimos tempos na região amazônica, né? Os grandes rios, parte deles secaram, os transportes via navegação ficaram muito prejudicados e nós tivemos que lançar mão, como é que eu vou dizer, de algumas ações para ajudar os estados do norte. Nós temos equipes em todas as regiões do norte, em todos os estados do norte, mais o centro-oeste, reuniões de capacitação de como a gente deve se preparar para que, em havendo essa situação de crise hídrica, a gente possa trabalhar de maneira muito integrada entre os estados, os municípios e o governo federal, para que as pessoas possam ter o menos possível de impacto nessas situações.
3: Muito bem, nós conversamos com Volney Wolff, secretário nacional de Defesa Civil. Muito obrigada, secretário, pela sua entrevista aqui à Voz do Brasil.
14: Eu que te agradeço, Mariana e Luciano. Muito obrigado pela oportunidade.
2: O Ministério das Relações Exteriores prestou solidariedade à Colômbia depois do terremoto que atingiu o país na manhã desta segunda-feira.
3: O tremor de magnitude 7,4 foi o mais forte registrado no país durante a última década, segundo o Serviço Geológico Colombiano.
2: O Itamaraty acompanha os esforços de busca e de assistência às populações afetadas e manifesta disposição de colaborar com as autoridades colombianas. Até o momento, não foram identificados brasileiros entre as vítimas.
3: O governo da Colômbia decretou estado de emergência. Segundo o balanço oficial, ao menos 111 pessoas morreram e 87 ficaram feridas.
2: O plantão consular permanece à disposição para prestar assistência a cidadãos brasileiros em situação de emergência.
3: O atendimento da Embaixada do Brasil em Bogotá pode ser feito por meio do telefone 57-31-0809-6169. Já o plantão consular em Brasília pode ser feito pelo telefone 61-98-260-0610.
2: Começaram as convocações da lista de espera do Fundo de Financiamento Estudantil, FIES.
3: Os inscritos nessa edição que ainda não foram pré-selecionados devem acompanhar a classificação no site do FIES até o dia 24 de setembro para não perder a vaga.
2: A diretora de Políticas de Acesso à Educação Superior do Ministério da Educação, Marina Castro, explica como garantir a vaga.
15: O candidato que for pré-selecionado por meio da lista de espera terá 3 dias úteis a contar da data da convocação para acessar a página do FIES e complementar as informações da inscrição. Na sequência, será a vez de validar a documentação exigida, primeiro na instituição de ensino e depois no banco. Os prazos de cada etapa devem ser observados rigorosamente para evitar a perda da vaga para financiamento do curso.
3: Nessa edição foram disponibilizadas 75.500 vagas, distribuídas em mais de 1.200 instituições privadas de educação superior.
2: Metade das vagas é destinada para estudantes com renda familiar per capita de até meio salário mínimo, inscritos no CadÚnico.
3: Os pré-selecionados devem acompanhar a classificação no endereço fiesseleçãoaluno.mec.gov.br.
2: E estudantes que participam do processo seletivo do ProUni, o Programa Universidade para Todos, e foram pré-selecionados, devem comprovar as informações de inscrição até sexta-feira, dia 14.
3: A documentação exigida deve ser apresentada diretamente na instituição de ensino superior.
2: Os estudantes que recebem bolsa integral do ProUni podem solicitar a bolsa permanência. Saiba como.
16: Estudantes com bolsa integral do ProUni e matriculados em cursos presenciais de turno integral podem solicitar a Bolsa Permanência, auxílio mensal de R$ 700,00, concedido pelo Ministério da Educação. O benefício é destinado ao custeio de despesas educacionais e atende alunos de cursos com duração mínima de 6 semestres e média de pelo menos 6 horas de aula por dia. Para receber a bolsa, o estudante também precisa ter conta corrente individual no Banco do Brasil ou na Caixa Econômica Federal, vinculada ao mesmo CPF cadastrado no sistema do ProUni. O auxílio não pode ser acumulado com outras bolsas públicas de mesma finalidade e pode ser suspenso caso a bolsa principal do ProUni seja interrompida ou o aluno deixe um curso integral. O pedido deve ser feito diretamente na coordenação do ProUni da instituição de ensino superior onde o estudante está matriculado. A faculdade verifica se o curso é elegível, realiza o cadastro no sistema e inclui o aluno na relação mensal de beneficiários, conforme a disponibilidade orçamentária do Ministério da Educação. Claudimário Carvalho, para a Voz do Brasil.
3: Trabalhar desde os 14 anos de forma legal, com remuneração e ainda aprender um ofício.
2: É a aprendizagem profissional, uma modalidade de contratação que combina formação teórica e experiência prática no ambiente de trabalho.
17: Criada no ano 2000, a contratação de aprendizes é voltada a adolescentes e jovens entre 14 anos completos e 24 anos incompletos. O contrato de aprendizagem é registrado em carteira de trabalho, com acesso aos direitos trabalhistas e previdenciários. Entre eles, remuneração proporcional às horas trabalhadas, nunca inferior ao salário mínimo hora, o depósito do Fundo de Garantia do Tempo de Serviço, FGTS, o 13º salário, as férias e o vale-transporte. No entanto, o contrato de aprendizagem tem prazo determinado de até 2 anos e a jornada de trabalho possui regras específicas, de 4 a 6 horas diárias para aprendizes que ainda não concluíram o ensino médio e de até 8 horas diárias para aqueles que já concluíram o ensino médio. Para se candidatar a uma vaga de aprendizagem, o jovem deve estar regularmente matriculado e frequentando uma instituição de ensino. A contratação está vinculada à participação em curso de aprendizagem profissional em instituição habilitada, como SESC, SENAC e SENAT, por exemplo. A contratação de aprendizes é obrigatória para estabelecimentos de qualquer natureza que possuam, no mínimo, 7 empregados em funções que demandem formação profissional. Daniele Popov para A Voz do Brasil.
3: O custo dos alimentos da cesta básica registrou queda em 26 capitais brasileiras no mês de julho.
2: Foi o que mostrou a pesquisa realizada todo mês pela Conab, a Companhia Nacional de Abastecimento, e pelo DIEESE, o Departamento Intersindical de Estatísticas e Estudos Socioeconômicos.
3: Segundo a análise, na comparação entre julho e junho, as maiores quedas ocorreram em Natal, Maceió e Belo Horizonte. Apenas São Luís registrou aumento.
2: Os produtos que tiveram as principais reduções nas capitais brasileiras foram a batata, tomate, café e açúcar.
3: Ainda segundo o levantamento da Conab e do DIEESE, houve também diminuição no preço da carne em 14 capitais.
2: E essas foram as notícias do governo federal.
3: Fique agora com as notícias do Poder Judiciário e do Congresso Nacional. Boa noite.
2: Boa noite para você e até amanhã.
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19: Em seminário, o presidente do STF, do CNJ, fala sobre transparência e confiança pública.
20: Ministro Fachin participa da abertura das celebrações do bicentenário dos cursos jurídicos no Brasil.
19: STJ reconhece validade de tarifa de adiantamento a depositante prevista em contrato bancário.
20: Boa noite, eu sou Marcela Luiz.
19: E eu sou Walter Lima.
20: Presidente do STF e do CNJ, ministro Edson Fachin, abre seminário O Judiciário em Debate, Integridade, Eficiência e Acesso à Justiça.
19: O evento é uma iniciativa do jornal Folha de São Paulo em parceria com a OAB do Estado. Carolina Chaves.
21: O ministro Edson Fachin explicou que o judiciário já avançou muito na transparência e no acesso à justiça com a ajuda da tecnologia, mas é preciso mais para preservar a confiança nas instituições e exercício responsável da função.
22: Precisamos enfrentar com seriedade a agenda de moralização dos gastos públicos, de aprofundar as investigações de corrupção que ainda permanece em nosso país, bem como aperfeiçoar os mecanismos de transparência e encontrar soluções públicas, justas e fiscalmente sustentáveis para questões estruturais do Estado brasileiro, inclusive no que diz respeito ao regime remuneratório da magistratura, que é o que faremos com a proposição de uma lei federal de caráter nacional, cuja minuta estará pronta até o final deste ano.
21: Os encontros acontecem nas manhãs de segunda-feira, nos dias 10, 17 e 24 de agosto.
20: O presidente do STF e do CNJ, ministro Edson Fachin, também participou hoje do início das comemorações dos 200 anos dos cursos jurídicos no Brasil na Faculdade de Direito da Universidade de São Paulo.
19: A cerimônia abriu a programação do bicentenário dos cursos jurídicos no Brasil.
20: Na ocasião, Fachin ressaltou o papel da Faculdade de Direito de São Paulo como espaço de defesa das liberdades públicas, dos direitos humanos e da democracia.
19: Os cursos de direito no país foram criados em 11 de agosto de 1827, por decreto de Dom Pedro I.
20: A Polícia Federal deflagrou hoje uma operação para investigar possíveis irregularidades na aplicação de recursos do regime próprio de previdência social do município de Maceió, em Alagoas.
19: A ação foi autorizada pelo ministro André Mendonça, do STF. Marta Ferreira.
23: Entre os alvos está o Maceió Previdência, autarquia responsável pela análise e concessão de benefícios de pensão por morte e aposentadoria. A Polícia Federal busca esclarecer as circunstâncias do credenciamento, da cotação, da análise de risco, da governança e da tomada de decisão que antecederam os investimentos. A investigação tem como objeto duas aplicações realizadas nos anos de 2023 e 2024, que totalizaram R$ 97 milhões de reais. Na decisão do ministro André Mendonça, ele aponta que houve possível direcionamento dos investimentos e exposição desproporcional do patrimônio previdenciário a ativos de risco elevado e liquidez reduzida.
20: É válida a tarifa de adiantamento a depositante prevista em contrato bancário.
19: Esse entendimento é do STJ. Fátima Ochoa.
0: A tarifa de adiantamento a depositante remunera o serviço prestado quando o banco adianta recursos para cobrir pagamentos que ultrapassam o saldo da conta. Em ação civil pública, o Ministério Público de São Paulo questionou a legalidade da tarifa. O juízo de primeiro grau declarou nula a cláusula contratual, proibiu novas cobranças e determinou a devolução em dobro dos valores pagos. E o Tribunal Estadual substituiu a restituição em dobro pela devolução simples. Na quarta turma do STJ, o ministro relator João Otávio de Noronha explicou que a tarifa de adiantamento a depositante não se confunde com os encargos da operação de crédito e a cobrança é permitida quando há previsão contratual clara e segue normas do Conselho Monetário Nacional e do Banco Central, como nesse caso. Assim, o colegiado deu parcial provimento ao recurso especial do banco e julgou improcedente a ação civil pública.
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20: Uma boa noite.
19: E até amanhã.
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6: Eu sou Paula Groba.
7: E eu sou Ricardo Nakaoka.
6: E estes são os destaques de hoje do Jornal do Senado, que começa agora.
7: Senado inicia a semana de esforço concentrado.
6: Senadora cobra resultados e transparência no uso de verbas para o povo Yanomami.
7: Projeto proíbe que concursos da segurança pública limitem vagas para mulheres.
6: Boa noite.
7: Boa noite.
6: Mais de 2 bilhões de reais foram destinados desde 2023 à proteção do território Yanomami.
7: Mas como esses recursos estão sendo aplicados? Essa foi uma das questões debatidas pela Subcomissão Permanente dos Povos Indígenas Yanomami durante a audiência nesta segunda-feira. Repórter Rodrigo Rezende.
24: O ministro dos Povos Indígenas, Eloy Terena, destacou que os recursos conseguidos por meio dos créditos extraordinários são distribuídos para diversos ministérios e que, no caso da pasta dos povos indígenas, vários eram os desafios enfrentados na área Yanomami, porção do território brasileiro na região norte do Amazonas e de Roraima, equivalente ao tamanho de Portugal.
25: Quando nós assumimos em 2023, desenhamos ali uma estrutura para fazer frente às demandas que estavam colocadas, né? Garimpo ilegal presente na terra indígena, situação de desnutrição e uma ausência de proteção territorial.
24: A senadora Damaris Alves, do Republicanos do Distrito Federal, afirmou que os recursos ainda precisam ser aumentados, mas sempre com cobrança por resultados.
26: Que em 2022, 56% das crianças estavam em estágio de desnutrição. Agora, em 26, depois das ações emergenciais, a gente cai para 46. O valor foi pouco para a gente alcançar as metas de nutrição e combate à fome.
24: Além da compra e distribuição emergencial de cestas básicas, parte dos recursos destinados ao Ministério dos Povos Indígenas foi usada para criar uma estrutura capaz de identificar a origem e o destino do ouro extraído no Brasil, especialmente o retirado do território Yanomami.
6: E em meio às divergências entre governo, oposição e judiciário, está pronto para votação no plenário do Senado o projeto que cria o Exame Nacional de Proficiência em Medicina.
7: A discussão ganhou um novo capítulo após o Tribunal Regional Federal suspender as sanções aplicadas pelo governo às faculdades que tiveram baixo desempenho no Exame Nacional de Avaliação da Formação Médica, realizado em 2025. Repórter repórter Douglas Castilho.
5: A controvérsia principal é entre o atual Enamed, exame realizado ao longo do curso de medicina organizado pelo MEC, e a proposta do Profimed, avaliação de proficiência a ser realizada pelo Conselho Federal de Medicina após a graduação em análise no Congresso. Em debate no Senado, o senador Rogério Carvalho, do PT de Sergipe, afirmou que o processo de verificação não pode se dar apenas ao fim do curso.
8: Eu defendo que tem o teste de proficiência, mas ele tem que ser a última etapa de um processo mais amplo de avaliação e que tem que gerar consequências para as escolas que garantem o ingresso.
5: Já o relator do projeto de lei do Profimed, senador doutor Irã, do PP de Roraima, reforçou que o Conselho Regulamentador da Profissão, CFM, deve ser o responsável pela certificação.
9: Colocar o Profimed, a prova de proficiência, no Ministério da Educação, que tem sido responsável pela proliferação desenfreada de escolas médicas no nosso país, produzindo médicos com baixo conhecimento, colocando a população em alta vulnerabilidade, isso é um perigo para a sociedade.
5: Uma decisão do TRF da primeira região em 5 de agosto suspendeu as punições impostas pelo Executivo às universidades com resultados considerados ruins no ano passado, com base no Enamed.
6: O Senado começou hoje uma semana de esforço concentrado com votações importantes. Os parlamentares terão uma agenda intensa no plenário e nas comissões, com propostas que podem impactar a indústria, o mercado de trabalho e a relação entre contribuintes e o fisco.
7: Entre os destaques está a criação de um programa de estímulo à indústria nacional de fertilizantes. Os detalhes com o repórter Pedro Pincer.
10: A pauta de votações do plenário para esta semana prevê a votação de pelo menos 10 projetos. O primeiro item que deve ser analisado é a criação do Programa de Desenvolvimento da Indústria de Fertilizantes. O objetivo é estimular investimentos na implantação, ampliação e modernização da infraestrutura voltada à produção nacional de fertilizantes e de seus insumos. Para o autor, senador Laércio Oliveira, do Progressistas de Sergipe, a iniciativa busca reduzir a dependência brasileira da importação de fertilizantes e fortalecer a segurança alimentar, a competitividade do agronegócio e a indústria.
6: O Senado começou hoje uma semana de esforço concentrado com votações importantes. Os parlamentares terão uma agenda intensa no plenário e nas comissões, com propostas que podem impactar a indústria, o mercado de trabalho e a relação entre contribuintes e o fisco.
7: Entre os destaques está a criação de um programa de estímulo à indústria nacional de fertilizantes. Os detalhes com o repórter Pedro Pincer.
10: A pauta de votações do plenário para esta semana prevê a votação...

0: Programa de Desenvolvimento da Indústria de Fertilizantes. O objetivo é estimular investimentos na implantação, ampliação e modernização da infraestrutura voltada à produção nacional de fertilizantes e de seus insumos. Para o autor, senador Laércio Oliveira, do Progressistas de Sergipe, a iniciativa busca reduzir a dependência brasileira da importação de fertilizantes e fortalecer a segurança alimentar, a competitividade do agronegócio e a indústria.
1: O Brasil não pode apenas continuar reagindo às crises internacionais. Precisamos nos antecipar a elas. Precisamos construir autonomia. Precisamos fortalecer a nossa indústria. Precisamos garantir estabilidade para quem produz e segurança para quem consome.
0: Na quarta-feira, está prevista a votação do texto da Câmara para o projeto de lei complementar que cria descontos para contribuintes que regularizarem espontaneamente seus débitos tributários e reforça na esfera administrativa a aplicação de decisões do STF e do STJ, e também a criação de dois estatutos, o do aprendiz, que estabelece regras para a jornada de trabalho, novas hipóteses de rescisão do contrato e direitos para essa parcela de trabalhadores, e o da vítima, que reúne em um único texto direitos e garantias hoje distribuídos em diferentes normas para vítimas de crimes e contravenções, calamidades públicas, desastres e epidemias.
2: E após a aprovação no Senado, foi sancionada a lei que permite a destinação ao Corpo de Bombeiros de emendas parlamentares antes exclusivas da área da saúde.
3: Os recursos financiarão atendimentos de urgência feitos pelas corporações. Repórter Marcela Diniz.
4: 40% das ocorrências atendidas por bombeiros no Brasil em 2025 foram do tipo pré-hospitalar, em acidentes e outras situações de urgência. Isso equivale a mais de 1 milhão de emergências. Com a Lei Complementar 234, sancionada no dia 6 de agosto, parlamentares estão autorizados a destinar recursos de emendas da área da saúde para financiar esse tipo de atendimento. Antes, as verbas recebidas pelos corpos de bombeiros estaduais e do Distrito Federal teriam de estar vinculadas à rubrica da segurança pública. O senador Wilder Moraes, do PL Goiano, um dos relatores do projeto que deu origem à lei, ressaltou que os bombeiros atuam em parceria com o Serviço de Atendimento Móvel de Urgência, o SAMU, e afastou a possibilidade de disputa pelo orçamento da saúde pública.
5: Não transfere recursos da saúde para a segurança pública, apenas permite financiar os serviços de saúde que os bombeiros já prestam gratuitamente todos os dias, salvando vidas em todo o Brasil.
4: O dinheiro das emendas não poderá ser usado pelos corpos de bombeiros para pagar salários nem para custear ações que não estejam ligadas aos atendimentos pré-hospitalares.
2: O Senado pode concluir a votação do projeto que proíbe a limitação de vagas para mulheres em concursos da área de segurança pública.
3: O texto, já aprovado pelas Comissões de Direitos Humanos e de Segurança Pública, também reserva pelo menos 20% das vagas para mulheres nas polícias civis, militares e penais, nos corpos de bombeiros e nas polícias institucionais do Judiciário e do Ministério Público. Repórter Bruno Lourenço.
6: O projeto de lei que está pronto para ser votado no plenário do Senado proíbe a limitação de vagas para mulheres em concursos da área de segurança pública. A iniciativa também reserva pelo menos 20% das vagas nos concursos públicos das polícias e bombeiros para o público feminino. A relatora na Comissão de Segurança Pública, senadora Damares Alves, do Republicanos do Distrito Federal, defende a medida.
7: O que queremos? Uma política de valorização da mulher lá na Polícia Militar, no Corpo de Bombeiro, na Polícia Civil.
6: A proposta cria ainda a Política Nacional de Valorização das Mulheres na área de segurança pública, que será condição para o repasse de verbas do Fundo Nacional do Setor, como explicou o relator na Comissão de Direitos Humanos, senador Alessandro Vieira, do MDB de Sergipe.
8: As mulheres na segurança pública são historicamente discriminadas. Isso é um fato incontestável. Uma realidade que se repete em matérias, em casos que todos nós temos em diversas oportunidades de conhecimento.
6: A nova política estabelece igualdade de oportunidades entre mulheres e homens nas carreiras da segurança pública. O fim da exclusividade ou preferência dessas atividades para homens. A rejeição de práticas, atitudes e crenças discriminatórias. E o enfrentamento do assédio e da violência contra mulheres no ambiente de trabalho.
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1: 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Com edição de Paula Groba e trabalhos técnicos de João Lira, o Jornal do Senado fica por aqui. Acompanhe agora as notícias da Câmara dos Deputados. Boa noite.
0: Boa noite e até amanhã.
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3: Plenário pode votar projeto que prioriza processo sobre crimes de racismo.
4: Câmara retira da Justiça a atribuição de julgar entidade que atende menores.
3: Parlamentares garantem direitos para a pessoa que tem espinha bífida aberta.
4: Boa noite. Os deputados aprovaram uma proposta que busca garantir direitos a pessoas com espinha bífida aberta. A condição resulta de uma falha congênita no sistema neurológico e gera uma série de dificuldades a quem tem a malformação. A reportagem é de Paula Bittar.
5: A Comissão de Constituição e Justiça da Câmara aprovou uma proposta que classifica a espinha bífida aberta como deficiência para todos os efeitos legais. A espinha bífida é uma condição congênita em que há uma falha no fechamento do tubo neural, estrutura que dá origem ao cérebro, medula e vértebras. Essa falha pode deixar partes da medula expostas ou mal protegidas, resultando em diferentes níveis de comprometimento neurológico. O tipo mais grave e conhecido é a mielomeningocele, em que parte da medula espinhal e os nervos saem por uma abertura nas costas do bebê, formando uma bolsa visível ao nascimento e, por isso, é chamada de aberta. Essa condição pode causar paralisia nas pernas. De acordo com a proposta, pessoas diagnosticadas com espinha bífida aberta terão atendimento integral pelo Sistema Único de Saúde, sendo assegurado, no mínimo, atendimento por equipe multidisciplinar, acesso a exames complementares, assistência farmacêutica e acesso a modalidades terapêuticas reconhecidas, inclusive fisioterapia e atividade física. O atendimento integral prevê também a divulgação de informações sobre a espinha bífida aberta e as medidas preventivas e terapêuticas disponíveis. A relatora na comissão, deputada Silvia Cristina, do PP de Rondônia, destacou que o projeto garante mais segurança jurídica e facilita o acesso das pessoas aos direitos previstos na Lei Brasileira de Inclusão.
6: Apesar dos avanços na legislação brasileira, muitas pessoas com espinha bífida ainda enfrentam dificuldades para ter condição reconhecida como deficiência e, consequentemente, acessar direitos garantidos. Como relatora, o parecer favorável foi porque entendo que estamos promovendo justiça social, inclusão e dignidade. Estamos garantindo que crianças, jovens e adultos com espinha bífida tenham maior proteção legal, mais acesso às políticas públicas e melhores condições para exercer plenamente sua cidadania.
5: A proposta que classifica a espinha bífida aberta como deficiência para todos os efeitos legais já pode seguir para a análise do Senado, a menos que haja recurso para votação antes pelo plenário da Câmara. Da Rádio Câmara de Brasília, Paula Bittar.
2: Saúde.
3: Leandre, do PSD do Paraná, apresentou o projeto que assegura às pessoas em tratamento contra o câncer o direito de usar lenço, turbante ou cobertura semelhante em fotografias destinadas à emissão, renovação ou segunda via de documentos oficiais de identificação.
4: Leandre explica que a proposta condiciona o uso do acessório à plena visibilidade dos elementos do rosto necessários à identificação biométrica. A deputada ressalta que a proposta também prevê a atualização gratuita da fotografia após o fim do tratamento oncológico.
2: Educação.
3: Professora Luciene Cavalcante, do PSOL de São Paulo, cobra do Senado a aprovação de projeto que cria um piso nacional para os profissionais de apoio técnico, administrativo e operacional da educação básica. A proposta, já aprovada pela Câmara, aguarda análise desde março.
7: Isso seria hoje, em valores, um pouco mais de R$ 3.800 por 40 horas de trabalho. Infelizmente, a gente não tem ainda leis que garantam o piso e a carreira dos profissionais não docentes. Quem são esses profissionais? São os profissionais que estão nas secretarias da escola, que estão nas inspetorias, que estão na limpeza das escolas, fazendo as merendas. São todos os profissionais que são essenciais para a educação e não são docentes. A escola não é feita só de professores. A gente tem todo um outro corpo de profissionais que precisam ser valorizados e não estão sendo valorizados.
4: Professora Luciene Cavalcante afirma que o Fundo da Educação Básica, o Fundeb, oferece recursos para custear a valorização da categoria. A deputada garante que o Senado já tem assinaturas suficientes para a apreciação da proposta.
2: Trabalho.
3: Marreca Filho, do PRD do Maranhão, é autor de projeto que cria diretrizes específicas para a inclusão profissional de adultos com transtorno do espectro autista. O texto prevê qualificação acessível, adaptação dos processos seletivos e apoio para ingresso no mercado de trabalho.
4: Para Marreca Filho, a contratação isoladamente não assegura a inclusão das pessoas com autismo. Ele também propõe acompanhamento no ambiente profissional, além da orientação de gestores e de equipes, para reduzir barreiras que dificultam a permanência e o desenvolvimento na carreira.
3: Doutor Francisco, do PT do Piauí, é autor de projeto que institui 7 de abril como Dia Nacional do Médico Legista. O deputado ressalta que a data faz referência à regulamentação em 1886 da função médico-policial responsável pela realização de perícias a serviço do Estado.
4: Dr. Francisco explica que o médico legista produz provas técnicas usadas na investigação de crimes e nas decisões judiciais. A proposta incentiva campanhas educativas, homenagens e eventos científicos voltados à divulgação dos avanços da medicina legal.
2: Previdência.
3: Eduardo da Fonte, do PP de Pernambuco, apresentou o projeto que cria uma política nacional de proteção às mães solo, com prioridade nos programas federais de combate à pobreza. A proposta prevê o pagamento em dobro dos benefícios de transferência de renda custeados pela União.
4: O projeto de Eduardo da Fonte também prevê atendimento prioritário à mãe solo em programas habitacionais, vagas em creches, qualificação profissional, microcrédito e assistência jurídica. Ele argumenta que a integração das medidas estabelecidas no texto amplia a autonomia das mulheres.
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2: Votação.
3: O plenário da Câmara pode votar em breve projeto que dá prioridade a inquéritos e processos sobre crime de racismo. O texto está em regime de urgência e não precisa passar pelas comissões, como explica o repórter Antônio Vital.
9: O plenário da Câmara dos Deputados pode votar projeto que dá prioridade aos processos e inquéritos relativos a crime de racismo na polícia e no judiciário. A proposta também estabelece procedimentos que os policiais devem seguir ao registrar a ocorrência. Uma das medidas determina que a autoridade policial deve registrar a ocorrência com a classificação própria de crime resultante de discriminação ou preconceito de raça, cor, etnia, religião ou procedência nacional. Dessa forma, as ocorrências não poderão mais ser classificadas como crimes diversos, o que faz com que denúncias de racismo não apareçam nas estatísticas de segurança pública, de acordo com a autora do projeto, deputada Dandara, do PT de Minas Gerais. A proposta obriga ainda o delegado a comunicar o caso imediatamente ao Ministério Público e a justificar por escrito caso opte por não classificar a ocorrência como crime racial. Além disso, dá à vítima o direito de pedir a reclassificação da ocorrência, quando houver decisão nesse sentido. Outro direito da vítima, de acordo com o texto, é ser acompanhada durante toda a fase de inquérito por um advogado ou defensor público. O projeto ganhou o regime de urgência, o que permite que seja votado diretamente no plenário, sem passar pela análise das comissões permanentes da Câmara. O texto contém outras medidas que deverão ser seguidas pela polícia ao registrar e investigar crimes de racismo. Uma das diretrizes é evitar a exposição indevida, o constrangimento, a humilhação ou questionamento sobre a vida privada da vítima ou sobre a legitimidade da queixa. A polícia terá ainda que evitar interrogatórios sucessivos sobre o mesmo fato. O regime de urgência foi aprovado de maneira simbólica pelo plenário, mas foi criticado por deputados do Novo, Missão e do PL. Para o deputado Cabo Gilberto Silva, do PL da Paraíba, a legislação atual já prevê pena de prisão para o crime de racismo e o projeto aumenta a discriminação racial.
10: São projetos como esse que faz a discriminação às pessoas, senhor presidente. Ele não vale em nada o povo brasileiro. A legislação já existe, senhor presidente. Quem descumprir a legislação vai pagar e pagar caro, simples. Até porque racismo é crime inafiançável, senhor presidente. É só denunciar que a pessoa vai presa, sem direito à fiança, em flagrante delito. Então eu não entendo por que tanta energia para ser gasta com um projeto dessa natureza.
9: De acordo com a autora da proposta, a deputada Dandara, embora a legislação já preveja punição para o crime de racismo, existe uma lacuna em relação ao atendimento humanizado, especializado e à não revitimização de quem faz a denúncia. Segundo ela, a vítima muitas vezes está sujeita a tratamento inadequado, repetição excessiva de depoimentos e questionamentos indevidos sobre a ocorrência.
11: Orienta como que as forças de segurança devem agir para garantir o cumprimento das leis brasileiras que tipificam o racismo e a injúria como crimes inafiançáveis e imprescritíveis. Nós não queremos a revitimização. A pessoa já passa por uma violência, ela não consegue nem sequer registrar o boletim de ocorrência, não consegue dar andamento no processo no Ministério Público e isso vai acarretando uma série de violências continuadas.
9: Ainda não há data para votação no plenário da Câmara do projeto que dá prioridade aos processos e inquéritos relativos a crime de racismo na polícia e no judiciário. Da Rádio Câmara de Brasília, Antônio Vital.
2: Segurança Pública.
4: Professora Marcivânia, do PCdoB do Amapá, apresentou o projeto que endurece as regras para a concessão de trabalho externo a pessoas privadas de liberdade. A proposta exige o cumprimento de parte da pena, bom comportamento e decisão judicial fundamentada.
3: O texto da professora Marcivânia também obriga o uso de tornozeleira eletrônica durante o período fora do presídio. Além disso, proíbe o benefício para condenados por crimes como feminicídio, latrocínio, crimes hediondos e participação em organização criminosa armada.
4: Daiana Santos, do PCdoB do Rio Grande do Sul, defende o projeto que destina 30% da arrecadação das BETs ao Fundo Nacional de Segurança Pública. O texto também reserva pelo menos 30% de todos os recursos do fundo para prevenir o feminicídio e enfrentar a violência contra a mulher.
3: Daiana Santos avalia que a ampliação do financiamento pode interromper o ciclo de violência antes do desfecho fatal. A deputada cita o monitoramento de agressores, as patrulhas Maria da Penha e as casas de acolhimento entre as ações possíveis.
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2: Justiça.
4: A Câmara aprovou o projeto que retira da Justiça a atribuição de julgar entidades de atendimento a crianças e adolescentes. O texto agora será analisado pelos senadores. A repórter Maria Neves tem os detalhes.
13: A Comissão de Constituição e Justiça da Câmara dos Deputados aprovou o projeto da deputada Laura Carneiro, do PSD do Rio de Janeiro, que retira do Poder Judiciário a tarefa de avaliar a qualidade do trabalho das entidades de atendimento a menores em conflito com a lei. Atualmente, o Estatuto da Criança e do Adolescente determina que essa atribuição cabe aos conselhos tutelares, ao Ministério Público e à Justiça da Infância e da Juventude. As avaliações periódicas são pré-requisito para renovar a autorização de funcionamento das instituições que atendem menores em cumprimento de medida socioeducativa. Na opinião de Laura Carneiro, uma vez que a Justiça é responsável por julgar possíveis irregularidades no funcionamento dessas entidades, o acúmulo das funções de avaliar e julgar pode comprometer a imparcialidade do processo. A deputada também argumenta que os conselhos tutelares e o Ministério Público são os órgãos em melhores condições de avaliar as instituições que atendem crianças e jovens.
14: O Ministério Público é o grande fiscal da lei, fiscal da probidade. Também é uma maneira que os conselhos tutelares, que trabalham com as crianças e adolescentes, podem auxiliar nessa fiscalização. É no Ministério Público e nos conselhos tutelares que você tem as equipes multidisciplinares que sabem fazer esse papel.
13: O Estatuto da Criança e do Adolescente determina que os programas de acolhimento em execução serão reavaliados pelo Conselho Municipal dos Direitos da Criança e do Adolescente, no máximo a cada 2 anos. Para receber o atestado de qualidade, que com o projeto passa a ser de responsabilidade apenas dos conselhos tutelares e do Ministério Público, a instituição deve comprovar que atende todos os requisitos previstos na lei. Dentre as obrigações das entidades de acolhimento, estão a oferta de atividades educativas, não separar irmãos, promover a participação da criança ou adolescente na vida da comunidade local e incluir pessoas da comunidade no processo educativo. Ainda de acordo com o Estatuto, no caso de programas de acolhimento institucional ou familiar, os avaliadores devem considerar também os índices de sucesso na reintegração ou de adaptação à família substituta. Da Rádio Câmara de Brasília, Maria Neves.
2: Economia.
3: Vander Loubé, do PT de Mato Grosso do Sul, é um dos autores do projeto que cria a figura jurídica das cooperativas solidárias. A proposta estabelece regras próprias para a constituição e o funcionamento dessas organizações voltadas à economia solidária e à inclusão social.
4: O texto também prevê incentivos para fortalecer o setor. Entre as medidas citadas por Vander Loubé estão prioridade em compras públicas, criação de um fundo de fomento e normas específicas para cooperativas de plataformas digitais e de finanças solidárias.
3: Projeto de Valdemar Oliveira, do Avante, de Pernambuco, cria o Sistema Nacional de Comunicação Preventiva e Gestão de Riscos de Regularidade Federativa. Ele explica que o objetivo é reduzir bloqueios provocados por pendências de estados, Distrito Federal e municípios.
4: De acordo com Valdemar Oliveira, os entes federados vão receber alertas antecipados para que regularizem dívidas antes de sofrerem restrições. Na visão do parlamentar, a medida busca fortalecer a gestão pública e ampliar a transparência no uso de recursos públicos.
2: Agricultura.
3: Sérgio Brito, do PSD da Bahia, quer promover a discussão sobre os impactos do fenômeno climático Super El Niño na agricultura brasileira. Segundo ele, o debate também deve abordar os reflexos no preço dos alimentos e na segurança alimentar.
4: Sérgio Brito propõe a participação de representantes do governo, de órgãos de meteorologia e de entidades do setor agropecuário. O deputado informa que o objetivo é elaborar estratégias de adaptação às mudanças climáticas e subsidiar políticas públicas para reduzir os impactos sobre a produção rural.
2: Cultura.
3: Proposta em análise na Câmara reconhece a Axé Music como expressão da cultura nacional. A autora da matéria, Lidice da Mata, do PSB da Bahia, argumenta que o gênero conquistou projeção em todo o país e se consolidou como um dos principais movimentos da música brasileira.
15: A música baiana tomou conta do Nordeste, tomou conta do Sudeste, através dos seus principais compositores e cantores, que executam, interpretam a chamada música baiana ou axé music. Então, na medida em que esse movimento se transformou num movimento de reconhecimento nacional na prática, é muito importante que nós possamos reconhecer.
4: Lidice da Mata lembra que o axé surgiu na Bahia a partir da mistura de ritmos como samba reggae e se expandiu por todo o país. A parlamentar acredita que o reconhecimento fortalece a cultura e o mercado musical brasileiro.
3: Termina agora o Jornal Câmara dos Deputados, produzido pela Rádio Câmara, com trabalhos técnicos de Everson Urani e apresentação de Márcio Aquilissardi e Val Monteiro. Boa noite.
4: Uma boa noite para você. 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
18: 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Hoje é terça-feira, 11 de agosto. Estamos com 10 graus, 9 décimos de temperatura. Tempo instável com chuva lá fora.

Um dia, um pai de família rico, grande empresário, levou seu filho para viajar até um vilarejo com o firme propósito de mostrar o quanto as pessoas podem ser pobres. O objetivo era convencer o filho da necessidade de valorizar os bens materiais que ele possuía, o status, o prestígio social. O pai queria desde cedo passar esses valores para seu herdeiro. Eles ficaram um dia e uma noite numa pequena casa de taipa de um trabalhador da fazenda. Quando retornavam da viagem, o pai perguntou ao filho: "E aí, filhão, como foi a viagem para você?" "Muito boa, papai", respondeu o pequeno. "Você viu a diferença entre viver com riqueza e viver na pobreza?" "Sim, papai", retrucou o filho. "E o que você aprendeu com tudo o que viu nesses dias, naquele lugar tão pobre?" O menino respondeu: "É, pai, eu vi que nós temos só um cachorro em casa, e eles têm 4. Nós temos uma piscina que alcança o meio do jardim. Eles têm um riacho que não tem fim. Nós temos uma varanda coberta e iluminada com lâmpadas fluorescentes, e eles têm as estrelas e a lua no céu. Nosso quintal vai até o portão de entrada, e eles têm uma floresta inteirinha só para eles. Nós temos alguns canários em uma gaiola, e eles têm todo tipo de passarinho, todos soltos no ar." O filho suspirou e continuou: "E além do mais, papai, observei que eles oram antes de qualquer refeição, enquanto nós sentamos à mesa em casa, falando de negócios, dólar, festas, daí comemos, empurramos o prato e pronto. No quarto onde fui dormir com o Tonho, passei vergonha, pois não sabia sequer o Pai Nosso, enquanto ele se ajoelhou e agradeceu a Deus por tudo, inclusive pela nossa visita na casa deles. Lá em casa, vamos para o quarto, assistimos televisão e dormimos. Outra coisa, papai, dormi na rede do Tonho, enquanto ele dormiu no chão, pois não havia uma rede para cada um de nós. Na nossa casa, colocamos a Maria, nossa empregada, para dormir naquele quarto onde guardamos entulhos, sem nenhum conforto, apesar de termos camas macias e cheirosas sobrando nos nossos quartos de visita." Conforme o garoto falava, o pai ficava chocado, sem graça e envergonhado. Foi quando o filho se levantou, abraçou o pai e ainda acrescentou: "Obrigado, papai, por me mostrar o quanto nós somos pobres." Moral da história: não é o que você é, o que você tem, onde está ou o que faz que irá determinar a sua felicidade. Se você tem amor e sobrevive nessa vida com dignidade, um coração bondoso e reta intenção no que faz, então você tem tudo.

0: Olá, olá, olá, boa noite. A gente está chegando aí de novo para mais um programa da noite contigo, amigo ouvinte da 104. Boa música, alegria, informação, entretenimento a partir de agora no seu rádio, amigo ouvinte. 998776256 é o telefone que tu usa para ligar para a gente, né? Para pedir a tua música, tá? Mas pode mandar áudio também, tá? E o 996191014, somente mensagem de texto ou áudio, tá? Mensagem de texto ou áudio no 996191014. Não adianta ligar nele, porque ele fica lá no estúdio, né? E a gente não tem como atender, tá? Mas a gente tá chegando aí contigo, então, amigo ouvinte, para mais um programa da noite contigo, líder da audiência. Tá chovendo lá fora? Tá chovendo aí?
1: Tá chovendo aí, aqui tá chovendo. Tá chovendo aí, aqui tá chovendo.
2: Vai tomar no cu, véia do diabo. Ninguém te perguntou se tá chovendo aí, infeliz. Aqui não tá chovendo, tem telhado na casa.
1: Tá chovendo, choveu a noite inteira e tá chovendo. Tá chovendo aí, aqui tá chovendo.
0: É, aqui tá chovendo. Quer dizer, ali, aqui não, ali fora. Estamos chegando então com o programa da noite, líder de audiência. Hoje é terça-feira, 11 de agosto, 8 horas e 17 minutos.
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4: 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Vem aí a festa anual da Congregação da Cruz da Picada Arroz, dia 16 de agosto. 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Grupo de Trabalhadoras Rurais Mulheres Ativas do Rincão Bonito promove a segunda edição da Festa do Vizinho neste domingo, dia 16 de agosto, no Ginásio Comunitário Liberto Norberto Sig, no Rincão Bonito. No cardápio, galeto, salsichão, arroz, saladas, cucas e buffet de sobremesas. Reservas de ficha no 998-74-1594 com a Adriana, ou no 999-60-5109, com Giovana. Na animação LJ Sonorizações, durante o evento Boa Copa e Cozinha. Segunda edição da Festa do Vizinho, do Grupo de Trabalhadoras Rurais Mulheres Ativas, no Ginásio Comunitário Liberto Sig, neste domingo, dia 16. Contamos com sua presença. Agora é nossa vez. 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
0: 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Vamos lembrar também, né? 12 de setembro, Bombeiros Voluntários de Novo Cabrais promovem no ginásio Rui Barbosa mais um baile fandango, né? Nova Dimensão e os Serranos, tá? Já tem o lote antecipado à venda e a 40 pila o ingresso. Está em Novo Cabrais, no posto Cabrais e no posto Cortado, né? Posto Retão. Em Cerro Branco, no supermercado Volman. O pessoal aí pode comprar os ingressos antecipados ou então pode ir direto com o pessoal dos bombeiros voluntários aí de Novo Cabrais, tá? Então aí o dia 12 de setembro, tá? 12 de setembro tem aí o baile dos bombeiros voluntários de Novo Cabrais no ginásio Rui Barbosa com os Serranos e Nova Dimensão. Vamos lembrando também, né? Vamos lembrando também que tem festa do vizinho na Comunidade Bom Pastor da linha São Luís neste domingo, com almoço comunitário, né? Aí fichas antecipadas estão à venda na Mica, né? E crianças aí ou adolescentes até 12 anos não pagam o almoço, tá? E à tarde tem top som. O pessoal tá convidado, certo, gente? 8 horas e 27 minutos, 8h27, 104 FM, Cerro Branco. Vamos para a previsão do tempo? Mas claro que vamos, né? Vamos para a previsão do tempo aí, porque tá chovendo, né? Tá chovendo. Diz a comadre Ivone que lá tá derramando de balde, né? Mas aqui deu uma cara, não tá muito forte não, né? O que que a gente tem, gente? 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A gente tem, pelo clima-tempo, a gente tem uma chuva bastante consistente para amanhã. Pela Metsu Meteorologia, uma chuva bem consistente para amanhã. Pelo Inmet, temos aí uma chuva bem consistente também, tá? O Inmet está colocando aí uma chuva consistente para nós também. Mas só que daí diminui bastante, né? Diminui bastante pelo clima-tempo. E pela Metsu Meteorologia, quer dizer, não diminui tanto não. Na quinta também não. Então a gente tem aí uma chuva bastante consistente para amanhã e quinta-feira. Na sexta, no sábado, no domingo, na segunda, diminui bastante, tá, gente? A sexta-feira é pouca coisa, o sábado é pouca coisa, o domingo é pouca coisa. Temos aí uma chuva um pouquinho mais consistente na segunda, depois na terça e na quarta, tá colocando assim uma chuva bem levezinha, uma morrinha. E para realmente de chover na sexta-feira, porque na quinta-feira a gente ainda vai ter aí uma sobra de chuva, tá? Que deve vir para nós aí na quinta-feira, então. Então vejam que a gente deve de ter aí 2 dias com uma chuva um pouco mais consistente, que vai ser amanhã e depois de amanhã. E depois a gente diminui a quantidade de chuva, mas não para, tá? A chuva não deve parar. Esta, então, é a situação que está se desenhando aí para os próximos dias na nossa região. Deixa o Furão dar uma olhada aqui só para ver no outro aplicativo aqui. Vamos fazer bem certinho aqui, né, Furão? Vamos fazer bem certinho aí, tá? O clima em radar, tá? O clima em radar, ele dá assim, bem interessante também. Falhou? Voltou. Então tá, vamos lá. Eu tinha dado uma falhadinha aí, né? Já que a gente tá remoto. Vamos de novo. Oi. Oi. Vamos lá.

0: você apareceu.
1: Oi. Oi.
0: Penetrou minha emoção.
1: Vamos voltar? Vamos.
0: Disse que eu era um positivo.
1: Vamos seguir com a previsão do tempo aqui então, tá? Vamos seguir com a previsão do tempo aí, né? Estamos tendo uns cortezinhos aí. Vamos ver aqui. Lá vem a chuva. Vamos olhar para amanhã aqui. É, a internet pesou porque começou a chover. Muito bem.

8 horas e 37 minutos, 8h37, vamos para a previsão, vamos para o resultado, vamos para as, agora nós temos que ir para o resultado da loteria, né? 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Vamos lá. Quinto prêmio, 9.992, 9.992, 9.992. Quarto prêmio, 2.262, 2.262. Terceiro prêmio, 7.880, 7.880. Segundo prêmio, 4.737, 4.737. E o primeiro prêmio em nome da loja da Mica, primeiro prêmio, 1.278. 1.278 é o primeiro prêmio. Repito para ti que não conseguiu anotar, anote agora em nome da loja da Mica. Quinto prêmio, 9.992. Quarto prêmio, 2.262. Terceiro prêmio, 7.880. Segundo prêmio, 4.737. E o primeiro prêmio, 1.278. Se tu acertou, parabéns. Se tu não acertou, fazer o quê? Temos que esperar até amanhã. Agora a gente vai para as manchetes. 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Vamos lá. Tudo sobre o Grenal histórico pela Copa do Brasil. O primeiro jogo vai ser no Beira-Rio e o segundo jogo vai ser na Arena. Com dois alertas ativos, temporais voltam ao Rio Grande do Sul nesta quarta-feira. Registro de violência contra mulheres aumentam até 28% em dias de jogos de futebol. Michele se encontra com Flávio, tira fotos e diz que puseram uma pedra em cima das divergências. Grêmio chega a acordo com William para rescisão amigável de contrato. Excesso de estrangeiros, reforços podem fazer o Inter estourar o limite de atletas fora do país no elenco. De fora do país, né? Lateral do Grêmio comemora Grenal na Copa do Brasil. Gostamos de jogo grande. Pedro Gabriel. Inter retoma atividades visando sequência mais importante da temporada. Vamos para a Globo em nome de Raquel Modas. Fluminense recebe o Independente Rivadavia nas oitavas da Libertadores. O jogo está em andamento. Estamos aí no segundo tempo, já finalzinho do segundo tempo, 0 a 0. Ônibus que buscaria São Paulo tinha 86 quilos de maconha. Corinthians comunica que não irá renovar com

Um trato de Memphis Depay. Flamengo confirma 4 desfalques para a partida contra o Cruzeiro na Libertadores. Estados Unidos, domínio nas Américas nunca mais será questionado. Aliados temem que foto de Lula gere questionamentos. Roma prepara oferta de quase 180 milhões por atacante ex-Botafogo. Por doença, Rússia liberta ex-fuzileiro dos Estados Unidos após conversa entre Trump e Putin. Atlético terá arquibancada inédita no futebol brasileiro. Jovem de 16 anos desaparecida nos Estados Unidos, encontrada 11 dias depois, a 2 mil quilômetros de distância. São Paulo desafia a regra da Conmebol contra a altitude do Bolívar. Motorista perde R$ 16.800 após passar 4 horas em videochamada e seguir indicações de golpista. Atriz de The Office comove fãs ao revelar câncer incurável, vivendo o que me resta. Artilheiro do Inter na Copinha de 2026 acerta com o clube dos Emirados Árabes. Socorristas resgatam cães que fugiram nos Estados Unidos e dizem que maior estava protegendo o irmão. Homem é preso por abusar de menina de 17 anos que dormia em ônibus no Rio de Janeiro. Homem é preso após dizer em áudio para a família que estuprou a prima de 11 anos no Rio de Janeiro. Idoso morre após ser esfaqueado enquanto andava de bicicleta. Grêmio e William chegam a acordo para rescisão de contrato. Dono de bar tradicional morre após carro capotar na BR-262 no Espírito Santo. Assédio de universidades dos Estados Unidos desafia basquete brasileiro e preocupa clubes. Estas as manchetes da Globo. Estamos indo para gas.com, notícias da nossa região. Prefeitura encaminha licitação para pavimentar mais 130 ruas em Santa Cruz. Justiça decreta prisão preventiva de policial militar investigado por tentativa de homicídio. Brasileiros têm 5 bilhões e 100 milhões de reais esquecidos em bancos. Três associações rurais de Veracruz terão sede reformadas. Estas as manchetes de alguns dos principais sites de notícias aqui na 104. AFM Cerro Branco. Abraços aqui. Abraços aqui. O Dibirto. Hoje, só para vocês entenderem, o áudio do Dibirto, que eu esperava para ontem, chegou hoje de manhã, mas ele mandou outro agora, né? O Dibirto, a Yara lá de Novo Cabrais, o Neca, o Iraí, a comadre Ivone. Vamos ver no estúdio quem mais aqui. O Vilmar Padilha, o Joselito, o Darcia Sirley, o Joselito e a Ironda, né? O Vânia Josi, o Raul Pavanato e a Dorli, o Romeu e a Ereni. Vamos na live agora, Furão? Vamos na live. O Tonho e a Tonha, a Arenita Ber, o Neca, a Vera e o Carlos, a Lisane e o Carlos, a Terezinha e o Neri, a Nelce, o Valério Caspor, a Solange Lavalla na Vila Botucaraí, o Gilson Lucas, a Janete Pereira da Rosa,
O Mike Dias aí, pessoal dos Bombeiros Voluntários de Novo Cabrais, o Mike tá de plantão e na escuta, valeu, aquele abraço. Seu Vina Pribe, o Fernandinho, o Hernani Peterman, a comadre Ivone, já falei, o Edmar e a Marlene Ross, a Janete da Rosa, a Juraci Gold, a Almerinda Lopes, o Dyson e a Eliane. A prima Liese, a tia Reni, a prima Liese mandou um positivo ali, né? Mandou um positivo. Antigamente a gente tinha brincadeira, né? Do positivo, negativo, 66. Vamos ver o que, mais nós temos aqui, né? Vamos ver o que, mais nós temos aqui, né? Vamos olhar aqui nos Messenger, né? O Fábio Wagner, né? O que é queda? Luiz e a Maria Schultz. Pessoal que nos escuta aí, né? Pessoal que nos escuta aí, né? Vamos para as nossas anotações aqui, né? A Ricardo e o Clóvis, né? A Ricardo e o Clóvis também ligados com a gente, né? Ligados com a gente, a Ricarda e o Clóvis, lá no Alto do Cerro Branco. Diz a prima Liege que diz que chove lá, né? Tá chovendo aí? Ah, vamos ver aqui, né? Vamos ver. Onde é que tá as anotações do furão, né? Onde está as anotações do furão? O Flávio Aires Stecker, o Ivo Beck e a Cleonice, o Jair e a Jurema, o Everaldo e a Loreta, o Alvarino e a esposa, o Írio e a Marlete, o Célio Beco, o Eugênio e a Rosalina, o Lourenço Mila, o Zato Mila e família, o França Mila e família, o Henrique lá em Novo Cabrais, o Paulinho Volman na Palmeira, o Loreno e a Helenita, o Adão e a Ivone, né? O Adão e a Ivone ligados com a gente também, né? Ah, o Nildo e a Marli, obrigado aí pela companhia. O Verno, né? O Verno e a esposa, o Ari Butsky, a Nayara, a Veroni, o Angenor, a Eveline e o Rafael, a Lorena Winter e o Chico, o Romeu Sauras e vamos olhar aqui, né? Vamos olhar. O Sandro, a Célio, o Márcio, André e a Brenda. O Lenar Guever, também, né? Ligado com a gente. O Lauro e a esposa. E daí a gente vai aqui para aquelas outras anotações que a gente tem aqui, né? Vamos procurar aqui no meio da desse mundaréu de foto, de mundaréu de retrato aqui, né? Mundaréu de retrato aqui, daí a gente tem que achar onde é que tá, né? Tá aqui. A Vonete e o Nilton, o Nestor e a Rosane, o Oldemar e a Maria, o Romildo e a Celi Moura, a Renata Matias, o Jair e a Adriana, o João Calisto e a Silda, o Edenir e a Lúcia, o Nelson Carvalho e a Glória, o Osmar e a Nair, o Mauro e a Gelcita, a Carla e o Arno Pribnov, o Lorivaldo, o Albino Reban, o Flávio Born, o Everaldo, que está no serviço, né? O Hilário e a Nádia, a Alessi e o Celso, Darcia Beloni, o Eli Alone, a Marisa Batque e Luiz, a Marizinha e o Zezinho, a tia Reninha, eu já falei, o Clério e a Xane, a Marina, a Julieta e o João, a Mari e o Olívio. Esse pessoal está sempre ligado com a gente, né? A Valmira e o Jabuti, o Senildo, né? O Senildo também está ligado com a gente, né? O Senildo e a Jandira. Pessoal que nos acompanha diariamente, né? Chega de conversa, furão, porque 10 para as 9. Liliane Rodrigues, valeu, aquele abraço aí também, tá? Chega de conversa, furão, que barbaridade, né? 8 horas e 50 minutos, vamos deixar um pedaço, vamos direto aqui, né?
Vamos direto aqui porque nós já toquei uma outra música, né? Na hora que falhou a nossa internet aqui, né? Então vamos lá, vamos assim, ó. Nossa cortina musical aí, né? Oito horas e cinquenta e um minutos, então vamos lá, vamos trazendo a primeira solicitação, né? O Albino Reban, né? O Albino, ele quer escutar uma porque ele vai dormir mais cedo hoje à noite, né? Tá chovendo, daí tem que dormir um pouco mais cedo. Manhãs na Instância, com Adelar Rosa.

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3: Oito horas 57 minutos, 8h57. Vamos atender o Joselito, né? O Joselito tá pedindo música pra esposa Irondina e para todos os cunhados. Estamos na escuta. Ele pediu aí Cruzeiro.